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1: 9:47.

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6: Cada pessoa pegue o seu evangelho e abra no livro de Marcos, capítulo 5. Evangelho segundo Marcos, capítulo 5. Vamos ficar todos de pé agora, por favor. Evangelho de Marcos, capítulo 5, versículo 6. Achou? Tem alguém ao seu lado sem o evangelho? Se tiver, aproxime-se da pessoa para dividir a leitura. Está escrito o seguinte: e quando viu Jesus ao longe, correu e adorou-o. E clamando com grande voz, disse: que tenho eu contigo, Jesus, filho do Deus Altíssimo? Conjuro-te por Deus que não me atormentes. Porque Jesus lhe dizia: sai deste homem, espírito imundo. E Jesus perguntou-lhe: qual é o teu nome? Ele respondeu dizendo: legião é o meu nome, porque somos muitos. E rogava-lhe muito que os não enviasse para fora daquela província, que não os enviasse para fora daquela província, que não os enviasse para fora daquela província. Amém? Eu vou reler esse versículo 10. Aquela legião de demônios que estava dentro de um único homem, e na época uma legião, a referência histórica que nós temos é a do exército romano. As legiões romanas tinham dominado a Palestina, dominado o mundo antigo. E cada legião do exército romano era constituída de 6.000 legionários, 6.000 soldados. Então, se esse demônio, que disse que o nome dele é legião, estiver usando essa referência da época, ele está dizendo que ele e mais 5.999 demônios estão dentro daquele homem. E como o demônio não tem corpo, a lei de física não vale para ele. Um único corpo pode abrigar 1, 2, 10, 100, 1.000, 10.000 demônios, milhões de demônios. Por isso que a gente encontra casos muito, muito graves.

esse era um caso grave, porque você vê que Jesus disse ao demônio: sai deste homem. E o demônio não saiu? Pelo contrário, o demônio dizendo: conjuro-te por Deus que não me atormentes, porque Jesus lhe dizia: sai deste homem, espírito imundo. Quer dizer que Jesus deu a ordem para sair e o demônio retrucou, porque era um caso gravíssimo de possessão demoníaca, porque eram muitos, num único homem, uma legião de demônios. E eles fizeram este pedido aqui no versículo 10, que eu vou reler para você: e a legião rogava-lhe muito que não os enviasse para fora daquela província. O demônio, ele não quer sair da casa onde ele está, ele não quer sair do bairro onde ele está, da cidade onde ele está. O demônio não quer sair nem do corpo onde ele está. Hoje nós tivemos aqui muitas vidas libertas, mas você pensa que o demônio quer sair? O demônio não quer, não. Pelo contrário, ele quer voltar. Jesus diz que quando o demônio é expulso, ele anda por lugares áridos e, não achando repouso, ele diz: voltarei para a casa de onde saí. Porque o diabo, o demônio, ele não quer sair da onde ele está. Eu viajo o Brasil e o mundo, eu não paro, toda semana eu estou em algum lugar, mas eu não vejo a hora de voltar para a minha casa. Porque eu chego na minha casa, lá tem o meu quintal, tem as minhas plantas, tem a minha cachorrinha, tem o meu passarinho. Eu não vejo a hora de voltar para a minha casa. Você também não é assim? Você pode arrumar uma viagem para Paris. Que maravilha! Quem tem vontade de ir para Paris? Você vai ficar lá uma semana maravilhado, 15 dias maravilhado, um mês. Logo você vai dizer: que saudade da minha casinha, que saudade da minha casa. O diabo é assim também. O diabo não quer ser expulso do teu corpo, ele não quer ser expulso da tua casa, ele não quer ser expulso do teu bairro, ele não quer ser expulso desta cidade. O diabo quer continuar aqui em Goiânia, barbarizando. Ele quer continuar atrapalhando todo mundo. O diabo, ele se acostuma com o lugar. E essa legião, com milhares de demônios, estão rogando muito para Jesus não mandá-los embora para fora daquela região. Eles querem ficar ali, naquela província. Então eu vou reler o versículo 10. Vamos lá? E a legião, repita bem alto, e a legião rogava-lhe muito que não os enviasse para fora daquela província. Amém? Hoje você vai aprender um segredo de oração muito forte, algo muito grande. Mas eu quero perguntar antes: você acredita que isto aconteceu, isso que eu acabei de ler para você? Quem acredita que isto aconteceu, levante as mãos. Eu também creio, aconteceu sim, é verdade. Então desocupe as tuas mãos e vamos dar para esta palavra a melhor salva de palmas que já se ouviu em Goiânia. Ô, glória! Coisa linda! Vamos melhorar essas palmas. A melhor salva de palmas que já se ouviu em Goiás, que já se ouviu no Brasil, que já se ouviu na terra. Ô, glória, abre a tua boca e dá glória. Abre a tua boca e glorifica. Que coisa linda. Continua, continua. Você que está nos ouvindo pela rádio ou pela internet, junte-se a nós agora e glorifique a Deus conosco aqui em Goiânia. Onde você estiver, no Brasil, em Portugal, Angola, Moçambique, Cabo Verde, Tomé e Príncipe, Timor-Leste, em Miami, em Orlando, aonde você estiver, em qualquer lugar do mundo, abre a tua boca e dá glória e aplaude. Isso, continua, continua. Que coisa linda, olha isso, meu Deus. Pai, sobre cada vida.

0: que te glorifica. Derrama a tua bênção, a tua virtude, o teu poder. Agora, Pai, esta multidão não veio aqui para ouvir um homem falar. Todos querem ouvir a tua palavra. Então tome a boca do pregador, tome os lábios do mensageiro. Envie a tua palavra com poder e autoridade. E que a tua palavra vá e produza o resultado para o qual está sendo mandada. Em nome do Senhor Jesus, diga amém, Jesus. Podem se assentar, por favor. Jesus ensinou como é que a gente deve fazer para conseguir os milagres, as maravilhas, tudo o que a gente quer. E esse ensinamento dado por Jesus está registrado também aqui no Evangelho de Marcos, capítulo 11, versículo 22. Jesus ensinou como é que a gente pode receber qualquer coisa se fizer desta maneira. Isso está ensinado aqui em Marcos, capítulo 11, no versículo 22. Vamos ver? E Jesus respondendo disse-lhes: tende fé em
1: Deus.
0: Primeira coisa. Quem aqui quer receber qualquer milagre? Levante a mão. Tem que ter fé em quem?
1: Deus.
0: Em Deus. Ele já começa ensinando. A fé tem que ser em Deus. Aí ele ensina, versículo 23. Porque em verdade vos digo que qualquer que disser a este monte: ergue-te e lança-te no mar, e não duvidar em seu coração, mas crer que se fará aquilo que diz, tudo o que disser lhe será feito. Já pensou? Tudo que você disser será feito. Jesus está ensinando como que ele fazia. Como é que tem que fazer? Primeiro, ter fé em Deus, se aproximar de Deus, crer em Deus, adorar a Deus, ter fé em Deus. E aí, pedir com fé, falar com fé, com muita fé. E Jesus está dizendo, não é falar só com a boca. O coração tem que falar junto. A boca não pode dizer uma coisa e o coração dizer outra. A boca e o coração tem que estar dizendo a mesma coisa. É isso que Jesus ensinou. É assim que a pessoa faz milagres. E tudo que ela disser, se ela fizer dessa maneira que Jesus ensinou, será feito. E aí ele fala aqui no versículo 24: por isso vos digo que tudo o que pedirdes orando, crede que o recebereis e tê-lo-eis. Tem que pedir com fé. Mas fé em quem?
1: Deus.
0: Em Deus. Tudo, você já pensou? Tudo o que você quiser. Então aí está o segredo. Agora, olha só, vamos retornar para o capítulo 5, aqui em Marcos. Jesus foi do outro lado do mar da Galileia e veio ao encontro de Jesus um homem endemoniado, possesso por uma legião. Eu li aqui para você no versículo 6. Quando ele viu Jesus ao longe, correu e adorou-o. Ou seja, aquele demônio, aquela legião e aquele homem endemoniado viram Jesus de longe. Poderiam continuar olhando de longe, mantendo distância, mas a legião fez com que o corpo daquele homem corresse até Jesus, aproximou-se de Jesus, buscou Jesus, e aí adorou-o. O Evangelho de Lucas, quando conta esta mesma passagem, diz que o demônio, ele se prostrou, ele dobrou os joelhos diante de Jesus. Aquele endemoniado gadareno viu Jesus de longe, correu, aproximou-se, adorou-o, olha só, e prostrou-se

Prostrar-se é até mais forte do que simplesmente ajoelhar-se. Prostrar-se significa dobrar os joelhos e encurvar o corpo de uma tal maneira que a testa vai até o chão. Olha que adoração, olha que submissão. E aqui diz a palavra, versículo 7: e clamando com grande voz. O que quer dizer isso? Com muita fé. Um grande clamor, uma oração forte. Sabe aquela oração que a pessoa faz do fundo da alma? Mas não era o homem que estava clamando com grande voz, era a legião, eram os demônios clamando. Foram os demônios que se prostraram diante dele, foram os demônios que o adoraram. E agora os demônios, com grande voz, com muita fé, clamam a Jesus, porque eles querem ser ouvidos. E a primeira coisa que eles dizem é a seguinte: que tenho eu contigo, Jesus, filho do Deus Altíssimo? Significa o quê então? Que a legião acreditava em Jesus como filho de Deus, coisa que tem muito ser humano hoje em dia que não acredita. Ah, Jesus era um galileu, Jesus era um nazareno, Jesus era um homem inteligente, Jesus foi o espírito mais evoluído que já pisou nesse planeta, ah, Jesus era um homem brilhante. Mas no nosso tempo tem muita gente que não acredita que Jesus é o filho de Deus. Esses demônios, essa legião acreditava: Jesus, filho do Deus Altíssimo. Eu pergunto para você o seguinte, para você entender a profundidade do que os demônios estão falando: o filho do macaco é um macaco? Que inteligente que você é. O filho de um ser humano é um ser humano, muito bem. Agora para tirar 10, hein? E o filho de Deus é? Aham, nota zero para metade dessa classe. Eu vou reformular a pergunta. Vou recomeçar. O filho do macaco é? O filho do ser humano é? O filho de Deus é? Oh, nota 10 para você. O filho de Deus é Deus. O filho de Deus é Deus. Você está entendendo a fé que os demônios têm em Jesus? Eles têm fé em Deus. O que foi que Jesus ensinou? Tende fé em Deus, porque na verdade eu vos digo: qualquer de vós que disser a este monte, ergue-te daqui e lança-te no mar, e não duvidar no seu coração, mas crer que se fará aquilo que diz, tudo o que disser será feito. E vos digo que tudo o que pedirdes em oração, crendo, recebereis. Ele ensinou isso, e os demônios sabem disso. Minha gente, é de arrepiar o couro cabeludo. Os demônios sabem desse segredo que Jesus ensinou para a humanidade. Os demônios estão usando aqui esse segredo, segredo para conseguir tudo o que quiser. Fé em Deus, adorar a Deus, se aproximar de Deus, buscar a Deus, pedir com grande fé, com grande clamor, não duvidar, crer que Ele tem poder para isso, porque Ele é Deus. E eles fazem o primeiro pedido, aqui no versículo 7, no final: conjuro-te por Deus que não me atormentes. O diabo não quer ser atormentado, ele gosta de atormentar os outros, né? É que nem aquele bandido que gosta de matar as pessoas, mas quando vão matar ele, ele chora, ele faz xixi nas calças. O diabo é assim, ele gosta de atormentar os outros, mas ele não quer ser atormentado. E ele pede com muita fé, essa legião pede para Deus: não me atormentes, não me atormentes. Versículo 9: Jesus perguntou: qual é o teu nome?
lhe respondeu dizendo: Legião é o meu nome, porque somos muitos. Deixa eu imitar o diabo aqui, posso imitar o diabo? Legião é o meu nome, porque somos muitos. É, muitos demônios fazendo o mesmo pedido. E aí tem um outro segredo de oração. Jesus disse: se dois de vós concordarem na terra acerca de qualquer coisa que pedirem, isto vos será feito pelo meu Pai que está nos céus. Esses demônios estão em total concordância. Tem gente que pensa que o diabo é trouxa, pensa que tem espírito ignorante para ser ensinado. Ah, coitadinho, vamos ensinar aquele espírito ignorante a ter um pouco de luz, né? Acende uma vela para ele. O diabo sabe tudo. O mais ignorante dos demônios é mais inteligente que o Einstein. O diabo conhece profundamente a palavra de Deus, toda a sabedoria humana. O diabo está acompanhando a saga da humanidade desde o primeiro homem lá no paraíso. O diabo vem estudando o ser humano há milhares e milhares de anos. O diabo conhece toda a cultura humana, toda a psicologia humana. Ele manipula você. Você pensa que um espírito precisa de luz e abre o corpo para recebê-lo, e está recebendo um espírito assassino, um espírito de morte, um espírito que quer apenas te matar, te destruir. Olha aqui, em total concordância, aqueles milhares de demônios pedem a mesma coisa, e agora eles fazem o segundo pedido com fé, que eu li para você no versículo 10. E rogava-lhe muito que os não enviasse para fora daquela província. Que província era essa? Antes de Jesus, a Galiléia era um território endemoniado, pagão. E justamente essa região dos gadarenos, onde ficava Gadara, foi a região dos amonitas, dos moabitas e dos gileaditas, três povos pagãos que adoravam imagens de falsos deuses, de falsas divindades, e sacrificavam para estes espíritos e entidades, e faziam, além de sacrifícios de animais, sacrifícios humanos. Sacrificavam crianças, bebês e até filhos adultos e virgens para aqueles demônios. Esses espíritos que estão no gadareno, eles gostam de Gadara, porque ali eles já foram muito cultuados, já foram muito servidos, muito honrados. Então eles não querem sair dali, onde eles têm um certo império. Então eles pedem com fé para Jesus: não nos mande para fora desta província. Aí Jesus viu ali pastando uma manada de porcos. O endemoniado, né? A legião de demônios usou o corpo do endemoniado para apontar para a manada de porcos e dizer: olha só, permita-nos entrar naqueles porcos. Eles fizeram o terceiro pedido. Com fé em Deus, usando todos os segredos do mundo espiritual. E eles conseguem. Você acredita nisso? Olha, o segredo que Jesus Cristo ensinou, preste atenção. O segredo que ele ensinou para a raça humana e que nós não usamos, o diabo usa muito bem. E é um segredo tão forte que até o demônio usando consegue tudo o que ele quer. Os demônios, com fé em Deus, aproximaram-se do Senhor, o adoraram, se prostraram diante dele, clamaram com grande voz, com muita fé, fizeram três pedidos e foram atendidos.

0: porque eles fizeram do jeito que Jesus Cristo nos ensinou. Qualquer de vós, olha, ele está falando qualquer de vós, até um demônio que disser a este monte: ergue-te daqui, lança-te no mar, e não duvidar no seu coração, mas crer que se fará aquilo que diz, tudo o que disser será feito, desde que haja fé em Deus. E neste momento, esses demônios, esta legião, estes milhares de espíritos imundos estão com fé total em Deus, e Jesus Cristo concede o que eles pediram, porque o segredo funciona para todo mundo. É chocante isso, não é não? Você não está chocado? Eu, se fosse você, diria: ah, agora minha vida vai ser maravilhosa, porque se até um demônio consegue, imagine eu, hein? Eu, se fosse você, fazia assim, ó, esfregava as mãos e dizia: oba, a partir de agora, tudo que eu disser eu vou conseguir. Funciona até para os demônios. Ah, vai funcionar para mim também, porque eu não sou demônio, eu sou filho de Deus também. E se você não é filho ou filha de Deus, logo vai ser. Aí que vai funcionar mesmo. E Jesus então permitiu que eles entrassem. Ó, versículo 13. Olha o detalhe, é chocante, minha gente. E Jesus logo lhe permitiu. Logo! Jesus fala assim: clama mais, pede mais, eu vou pensar. Jesus logo concedeu o pedido. Você está entendendo como a coisa funciona? A partir de hoje você vai ser uma pessoa muito poderosa, se tiver fé só em Deus. Só em Deus. Esquece Maria Aparecida, Benedito, Paulo, Paulinho, viu? Lourdes, Fátima, Guadalupe, sei lá quantos que você aí já acreditou. Esquece tudo isso. Fé unicamente em Deus. Jesus disse assim: Deus é Espírito, e importa que os verdadeiros adoradores o adorem em espírito e em verdade. Querer adorar Jesus através de uma imagem, de um símbolo, não é fé em Deus, porque os verdadeiros adoradores adoram a Deus em espírito e em verdade. E Jesus foi além, ele disse: porque o Pai procura a tais que assim o adorem. Deus procura pessoas que o adorem em espírito e em verdade. Deus procura pessoas que digam: eu só adoro a Deus. Deus fica o tempo todo na terra procurando. E essa pessoa diz que me adora, mas também adora aquela imagem, adora aquele padroeiro, adora aquela divindade, aquele santo. Não. Não é isso que eu estou procurando, não. Eu estou procurando alguém que me adore em espírito e em verdade, e que tenha fé só em mim. Olha, na última noite de vida, Jesus orou ao Pai e disse: Pai, eu consumei aqui na terra a obra que me deste a fazer, e a tua obra é esta: que conheçam a ti só por único Deus verdadeiro e a Jesus Cristo a quem tu enviaste. Por quê? Por quê? Vamos lá, por quê? A Deus e a Jesus, por quê? Porque Jesus é Deus. Vamos repetir a lição? O filho do macaco é? Macaco. O filho do ser humano é?
1: Ser humano.
0: O filho de Deus é?
1: Deus.
0: Vamos dar uma salva de palmas para o nosso Deus. É só Deus que você tem que adorar. Esta é a obra de Deus. Aí você já sabe o que aconteceu, não é? O desastre que foi. Os porcos endemoniados começaram a pular descontroladamente, houve um estouro na manada, e eles correram para o precipício, e como estavam ali à beira-mar, os porcos desceram pelo abismo e se afogaram no mar da Galileia, e eram quase 2.000 porcos. Quando os porcos morreram, os demônios continuaram.

matam nos porcos? Não. Os demônios não ficam em cadáveres. Quando uma pessoa endemoniada na tua família morre, o demônio que estava naquela pessoa, ou os demônios que estavam a vida inteira naquela pessoa, eles não ficam no cadáver, eles vão para os outros membros da família. Por isso que você tem que ter fé em Deus, você tem que se apegar com Deus. Agora eu fico imaginando o seguinte, olha só, os demônios fizeram 3 pedidos com muita fé e usaram o segredo de oração, e Jesus logo lhe permitiu, quer dizer, Jesus concedeu logo o que eles pediram com tanta fé, para a pessoa certa, eles pediram para Jesus, deu certo. Aí eles incorporam nos porcos, os porcos caem no despenhadeiro e se afogam no mar da Galileia. Aí os demônios saem dos porcos mortos, eles saem, os demônios saem, para onde que os demônios querem voltar? Para a casa de onde saiu. Qual era a casa deles? O Gadareno. Eles querem voltar para o Gadareno. Aí quando os demônios estão saindo dos porcos, afogados, os demônios, vamos voltar para a casa de onde saímos. Vamos voltar para o corpo daquele homem que nós habitávamos. E quando aqueles demônios vão como se fosse um raio, que eles veem? O evangelho diz, aquele que era endemoniado, que andava nu, que habitava sepulcros, que comia carne de gente morta, que ficava uivando pela noite, gritando e aterrorizando o povoado de Gadara, aquele homem que já tinha sido preso com muitos grilhões e cadeias, e ele fazia com que as correntes se despedaçassem e as algemas virassem migalhas, aquele homem que tinha um poder sobrenatural que ninguém conseguia amansar, aquele homem que era tão violento e perigoso, aquele homem que todo mundo temia, aquele homem que não tinha jeito, os demônios querem voltar para o corpo dele, mas quando os demônios vão voltar, eles brecam, eles param no ar, eles param no ar e ficam olhando de olhos arregalados, porque o homem que era endemoniado não está mais nu, ele está vestido. O semblante dele não é mais aterrorizante, é um semblante de paz. E ele está sentado aos pés de Jesus Cristo, ouvindo a palavra do Senhor. Em perfeito juízo. Milhares de demônios flutuando em volta. Milhares de demônios flutuando em volta, porque os principados e potestades habitam nos ares, diz o evangelho, mas eles não podem avançar mais, porque o homem que antes estava nas mãos deles, agora está aos pés de Jesus Cristo. Quer sair das mãos do demônio? Vá para os pés de Jesus Cristo. É o lugar mais seguro do planeta. É o lugar mais seguro do universo. Aí os demônios devem ter coçado o chifre. Sujou. Um demônio olhou para o outro e falou, sujou. E o outro, é. E agora? E agora vamos embora. Porque senão ele nos lança no tormento eterno antes da hora. Porque eles rogaram, Jesus, não nos atormentes. Se Jesus quiser, ele joga o demônio lá no lago de fogo e enxofre. Por isso que eu, que era um perturbado, antes de servir ao Senhor Jesus, agora sou um homem que expulsa demônios. E os demônios não podem entrar em mim, porque quando eles vêm avançar contra mim, eles enxergam a sandália de Jesus Cristo e que eu estou aos pés do Senhor o tempo todo. Hoje você aprendeu o segredo, mas vou te dizer uma coisa.

que adianta ter o poder de fazer maravilhas se no final você termina como esses demônios? Tiago escreveu na sua carta, e o ensinamento que ele colocou na sua carta, no capítulo 2, versículo 19, é muito profundo. É apenas um versículo, eu quero que você olhe lá. Tiago, capítulo 2, versículo 19. Tu crês que há um só Deus? Fazes bem. Também os demônios o creem e estremecem. Quer dizer que acreditar em Deus, o diabo também acredita. Saber esse segredo de oração para conseguir qualquer coisa que você disser ou pedir, os demônios também sabem. Mas que adianta saber tudo isso e ir para o lago de fogo e enxofre? Jesus Cristo falou uma coisa que eu quero que você vá comigo lá no Evangelho de João, capítulo 6, versículo 38, e eu vou terminar a mensagem. João 6, 38. Está escrito assim. Jesus falou: porque eu desci do céu não para fazer a minha vontade, mas a vontade daquele que me enviou. Você tem que viver nesse mundo não para fazer a tua vontade, mas para fazer a vontade de Deus. Fazer a vontade de Deus é mais importante até do que operar maravilhas, do que fazer milagres, do que conseguir qualquer coisa. Fazer a vontade de Deus é mais importante que tudo. Toda a igreja fique de pé. Os demônios sabem isso que eu te ensinei, eu te provei aqui que eles usaram o segredo. Eles sabem. Você também sabe agora. Mas você tem que fazer a vontade de Deus. Que adianta usar esse segredo, conseguir tantas coisas e terminar no abismo, terminar no lago de fogo e enxofre? Então olhem todos para mim. Mais importante de tudo é fazer a vontade de Deus. E qual é a vontade de Deus? É que todos se salvem e venham ao conhecimento da verdade. Porque há um só Deus e um só mediador entre Deus e os homens, Jesus Cristo, homem, o qual se deu em preço de redenção por todos. Ou seja, qual é a vontade de Deus? Que você aceite o preço que o Pai pagou, que Jesus pagou pela tua salvação, e você entregue a sua vida para Jesus em retribuição a um pagamento que foi muito maior do que aquilo que a gente valia. Eu não valia tanto. Eu não valia tanto para Jesus pagar um preço tão alto por mim. Eu retribuo para Jesus dando para Ele a minha vida, dando para Ele o meu tempo, dando para Ele o meu amor, dando para Ele as minhas orações, trabalhando nessa vida para que o nome dEle seja glorificado. Eu retribuo dessa maneira. Não quero fazer a minha vontade, quero fazer a dEle. Quero viver para Ele. Eu sei dos segredos, mas eu descobri que o maior segredo foi o próprio exemplo que Jesus Cristo deu, tendo todo o poder, podendo inclusive derrotar todos os seus inimigos, podendo destronar César, Pilatos, Herodes, o sumo sacerdote Caifás e Anás, podendo tirar aqueles corruptos do poder, podendo impor a sua vontade, ele se deixou prender, ser torturado, crucificado, morto, para fazer a vontade do Pai, para se dar em preço de redenção por mim e por você. Se ele fez tão grande sacrifício para fazer a vontade do Pai por tua causa, seria um grande sacrifício para você retribuir e entregar a tua vida.

para Jesus, já que esta é a vontade do Pai? Seria difícil demais você fazer a vontade do Pai e entregar a vida para Jesus? Então olhem todos para mim. O teu nome tem de ser registrado no céu. O teu nome tem de ser escrito no livro da vida. Tem de haver uma marca em você que o diabo respeita. A marca do sangue de Jesus. Porque quem é de Cristo, o maligno não lhe toca.

que é o justo juiz, defende minhas causas e impede que seja injustiçado, desonrado e desrespeitado. Não temerás espanto noturno, nem seta que voe de dia, nenhuma treva, nenhuma escuridão fará abalo na minha vida. A luz de Cristo ilumina a escuridão que possa me rondar e existir na minha vida. A luz de Cristo ilumina os caminhos para a minha vida, minha família, meu trabalho, minha saúde, minhas finanças, minha mente. Onde faço abrigo é um local de segurança e repouso. A escuridão não encontra morada sob a luz de Cristo. Que os perigos da vida não tenham a mim como um alvo. Todas as formas de violências, perigos, perturbações, influências negativas não me acertem, não me atinjam e nem me ofereçam perigo algum. Nem peste que ande na escuridão, nem mortandade que assole ao meio-dia. Não temo tramas nem planos contrários a mim. Os que maquinam para me atingir não terão sucesso, pois reafirmo, eu confio em Deus. Fortaleça a minha saúde, para que eu possa seguir de pé, lutando e batalhando a minha vida, o meu caminho. Para isso, a saúde é essencial. Com a tua proteção, poderei seguir em frente fortalecido, não sendo tocado por nenhuma enfermidade grave que me impeça de alcançar as grandes coisas que tens preparado para mim e que só o Senhor é conhecedor. 1.000 cairão ao teu lado e 10.000 à tua direita, mas tu não serás atingido. Me invada com teu Espírito Santo, que eu seja digno de ser morada do teu Espírito Santo. O Senhor é todo-poderoso e habita em mim. Nada nem ninguém pode me tocar. Passo pelo fogo, passo pela água, passo pela tormenta e sigo o meu caminho, pois nunca estou só. A minha fé é a minha proteção diante de todas as maldades e perigos do mundo. A minha fé é a minha fortaleza. E aonde quer que eu esteja, estarei com a presença do teu Santo Espírito comigo, a me guiar, a me inspirar, a me iluminar. Somente com teus olhos olharás e verás a recompensa dos ímpios. Eu espero em ti, meu Senhor, e não compactuo com atos de impiedade. Que cada um colha a recompensa de acordo com seus atos, e que cada vez mais minhas atitudes me aproximem de ti. Aqueles que praticam o mal vão encontrar o que tanto buscam, mas eu não estarei envolvido com eles. Porque tu, ó Senhor, és o meu refúgio. O Altíssimo é a tua habitação. Nenhum mal te sucederá, nem praga alguma chegará à tua tenda. Mergulhado no teu Santo Espírito, eu estou totalmente entregue à tua graça. O Senhor habita em mim e eu habito em teu Espírito. Que nessa temporária passagem aqui na terra eu tenha meus passos guiados e guardados por ti e por todos do teu reino de amor. Porque aos anjos dará ordem a teu respeito para te guardarem em todos os teus caminhos. São eles

0: teu reino, que me guardam, obedecendo suas ordens expressas. Eles obedecem suas determinações e eu as vejo sendo cumpridas em minha vida. No meu caminhar, no meu pensar, no meu repousar, tudo está protegido e guardado por teus anjos. Eles te sustentarão nas suas mãos, para que não tropeces com o teu pé em pedra. Me guiam e me guardam, companheiros de jornada, amando do Deus Todo-Poderoso. Eu não cairei, não tropeçarei, porque sou amparado e guardado como algo valioso aos teus olhos. Pisarás o leão e a áspide, calcarás aos pés o filho do leão e a serpente. Nenhum inimigo prevalecerá, nenhum mal alcançará sucesso, nenhuma armadilha terá êxito contra mim. Se inimigos vêm de encontro a mim, é na tua autoridade que posso confiar. Nós somos feitos à tua imagem e semelhança, e seguimos os teus ensinamentos. Na autoridade dada, no nome do Senhor Jesus Cristo, inimigo algum prevalecerá. Pois que tão encarecidamente me amou, também eu o livrarei. Pô-lo-ei num alto retiro, porque conheceu o meu nome. Ele me invocará e eu lhe responderei. Estarei com ele na angústia, livrá-lo-ei e o glorificarei. Isso é promessa de vida que o Senhor nos faz. Meu Pai, resposta das minhas orações. É o Senhor quem afirma que me livrará e me guardará, que estará comigo nos momentos difíceis e irá me proteger, me ajudar a superar as adversidades da vida. E eu darei glórias ao seu santo e poderoso nome. Descanso totalmente entregue em tuas mãos, com a confiança de que estou guardado e protegido, e de que a cada novo dia não passarei só por tudo novamente. O Senhor estará comigo e eu estarei em ti. Obrigado, Senhor.
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2: 11:52.
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1: Meia-noite. 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
2: Eu vou falar para você de um fato real acontecido em 1923. E se você pensa que esse fato é antigo, é justamente na antiguidade deste fato que você vai compreender esta ilustração. Em 1923, na cidade de Chicago, aconteceu uma importantíssima reunião. Nesta reunião estavam presentes os homens mais poderosos, não diria apenas de Chicago, mas dos Estados Unidos da América. Os homens que tinham maior poder financeiro na época, homens de Wall Street, da Bolsa de Nova York, de um dos maiores bancos. Vou te dar os nomes destas pessoas. Nesta reunião, em 1923, estava presente o presidente da maior companhia de aço, a maior companhia de gás, a maior companhia de utilidades, o maior especulador de trigo, um membro do gabinete presidencial, o maior cambista de Wall Street, o presidente da Bolsa de Nova York e o chefe do maior monopólio do mundo, como também o presidente do Banco de Ajustes Internacionais. Era uma reunião de um grupo constituído dos mais bem-sucedidos ganhadores de dinheiro do mundo. Atenção, os maiores ganhadores de dinheiro do mundo da época estavam presentes nesta reunião. 25 anos depois, falamos agora de 1948, aqueles homens que estavam presentes em 1923 eram poderosos, adulados, bajulados, se sentiam donos do mundo. Imprensa, fama, glória, poder, entrevistas, status, tudo que o dinheiro pode comprar. Estavam lá aqueles homens. Agora, 25 anos mais tarde, vamos ver a vida de um por um. 25 anos mais tarde, Carlos Schwab viveu por 5 anos pedindo dinheiro emprestado antes de...

sua completa falência. Howard Robson enlouqueceu. Samuel Insull morreu fugindo da justiça e sem um dólar em país estranho. Arthur Cutting morreu falido no estrangeiro. Alfred Fall foi indultado na prisão para poder morrer em casa. Wesley Livermore suicidou-se. Richard Whiteney foi libertado da penitenciária de Sing Sing. Ivor Kruger suicidou-se. O mesmo com Leon Fraser. Vinte e cinco anos. Tem gente comprando casa para pagar em 25 anos. Em 25 anos, veja o que aconteceu com estes homens. Os mais ricos e poderosos de 1923, os que mais tinham dinheiro, os que mais ganhavam dinheiro. O que aconteceu com eles? Faliram, se suicidaram, enlouqueceram, foram presos. Não sobrou um para contar uma história, para dizer que teve uma velhice feliz, uma aposentadoria feliz. Eu estou te falando de um fato real. 25 anos não é nada no relógio de Deus. O Senhor Jesus disse: que aproveita o homem ganhar o mundo inteiro se perder a sua alma? O que dará o homem em recompensa da sua alma? Meu amigo, minha amiga, você está aí que nem um doido, correndo para baixo e para cima, fazendo planos, querendo fazer e acontecer, e você não se lembra de Deus. Você não coloca Deus na sua vida. Você acredita que se você tiver dinheiro, você vai ser uma pessoa feliz. Dinheiro não traz felicidade. As pessoas brincam dizendo que o dinheiro manda buscar, mas é mentira. Com dinheiro você tem uma vida mais confortável. Mas aqui nesse fato real que eu li para vocês, você vê que o dinheiro não traz felicidade. Carlos Schwab viveu por mais 5 anos pedindo dinheiro emprestado antes da sua completa falência. Howard Robson enlouqueceu. Samuel Insull morreu fugindo da justiça e sem um dólar em terra estranha. Arthur Cutting morreu falido no estrangeiro. Alfred Fall foi indultado da prisão para morrer em casa. Jesse Livermore suicidou-se. Richard Whiteney foi libertado da penitenciária de Sing Sing. Ivor Kruger suicidou-se. O mesmo com Leon Fraser. Eram os maiores ganhadores de dinheiro em 1923. 25 anos depois, todas essas desgraças aconteceram. Por quê? Porque que adianta o homem ganhar o mundo inteiro e perder a sua alma? Você pensa que ter dinheiro é ter prosperidade? Eu vou orar para você ter prosperidade. Mas você pensa que ter dinheiro é ter prosperidade? Tem muitos ricos que têm dinheiro, mas não têm prosperidade. Estão levando uma vida miserável, economizando até a luz que acende, controlando até centavo na conta de luz. São ricos, mas são miseráveis. Não têm prosperidade, não repartem, não compartilham. São ricos, mas não têm prosperidade. Ter prosperidade é ter paz. Ter prosperidade é ter saúde. Ter prosperidade não é só ter dinheiro, é ter mais do que você precisa para viver. Isso é ter prosperidade. Tem muitos ricos que não têm prosperidade. Por quê? Porque tem muitos ricos tomando calmante para dormir. Tem muitos ricos cheirando

cocaína, se embriagando, enchendo a cara de uísque. São ricos, mas não têm prosperidade, porque não têm paz, não dormem à noite. Tem ricos metendo uma bala na cabeça. Por quê? Porque tem dinheiro, mas não tem prosperidade. Ter prosperidade é ter paz. Ter prosperidade é ter saúde. Tem muitos ricos que estão sem prosperidade. Tem dinheiro, mas não tem prosperidade. Por quê? Porque estão carregando tumores. Estão carregando doenças. O dinheiro não pode comprar um corpo sadio. O dinheiro não pode comprar saúde. Você não pode chegar com o teu talão de cheque no hospital e falar: me dá um corpo novo. Você pode até tentar botar um coração novo. Dinheiro não compra saúde. Quando eu digo que eu vou orar pela tua prosperidade, ouça bem. Eu vou orar para que você seja rico para com Deus. Apocalipse 3:17 diz o seguinte: como dizes, rico sou, estou enriquecido e nada tenho falta. E o Senhor Jesus diz: e não sabes que é um desgraçado e miserável e pobre, cego e nu? Que adianta ser rico de dinheiro e ser pobre para com Deus, miserável, pobre, cego e nu? O Senhor Jesus diz: que adianta o homem ganhar o mundo inteiro e perder a sua alma? E o Senhor Jesus declara isto: eis que o Filho do Homem vem, e o seu galardão está com ele, para dar a cada um conforme as suas obras. Você não está compartilhando, não está dividindo, não está ajudando, está vivendo só para si, uma vida egoísta. O Senhor Jesus diz, Mateus 16:27, porque o Filho do Homem virá na glória de seu Pai com seus anjos, e então dará a cada um segundo as suas obras. Meu querido, faça algo permanente. Faça algo que permaneça para a vida eterna. O Senhor Jesus disse: ajuntai para vós outros tesouro no céu, onde o ladrão não pode roubar, onde a traça não pode devorar e onde a ferrugem não pode consumir. Junte para vós outros tesouro no céu. Faça algo que permaneça por toda a eternidade. Eu vou orar para o povo ter prosperidade, eu vou orar para você ter prosperidade. Agora, se você pensa que ter prosperidade é ter dinheiro, não é. Ter prosperidade é ter mais do que você precisa para viver. Ter prosperidade é ter saúde e é ter paz. Não confie no dinheiro. O Senhor Jesus disse: o amor ao dinheiro é a raiz de todos os males. Não ame o dinheiro, mas ame o nosso Senhor e Salvador Jesus Cristo.

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1: Meia-noite e 23.

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1: Meia-noite e 40.

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1: Meia-noite e 50.

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1: Uma hora.
2: Eu queria convidá-los a abrirem suas Bíblias em Romanos, carta do apóstolo Paulo aos Romanos, capítulo 5. O texto que me foi proposto vai do verso 3 ao verso 5, se bem que eu vou fazer menção dos dois primeiros versos ao longo da nossa reflexão. Romanos, capítulo 5, do verso 3 ao verso 5. Se você tem uma Bíblia, abra, ou talvez você tenha que ligar a sua Bíblia. Vamos lá. Diz assim o apóstolo Paulo: não só isso, e por aí você percebe que ele está fazendo menção aos dois versos anteriores, mas também nos gloriamos nas tribulações, porque sabemos que a tribulação produz perseverança. A perseverança, um caráter aprovado, e o caráter aprovado, esperança. E a esperança não nos decepciona, porque Deus derramou o seu amor em nossos corações por meio do Espírito Santo que Ele nos concedeu. O convite feito pelo pastor Ebenezer já veio com o texto e com o título. Me foi solicitado falar nessa manhã sobre boas novas por um dia cinzento, convicções por um tempo de tribulação. E a verdade é a seguinte: por detrás desse tema, boas novas por um dia cinzento, por detrás dele existe uma questão muito simples de ser resolvida, que é a questão: por que sofremos? Essa questão perturba a mente e o coração de seres humanos ao longo dos séculos, nas mais variadas culturas. Essa pergunta, por que sofremos, ela está por detrás da construção e da elaboração de grandes religiões e de grandes ideologias. Mas apesar do grande desafio, eu estou tranquilo, porque me disseram que eu tenho 50 minutos para resolver esse problema. Então vamos lá. Primeiro eu queria fazer uma sugestão a você. Quando nós olhamos para as tribulações, quando nós olhamos para o sofrimento, e nós nos questionamos por que nós sofremos, primeiro a gente tem que perceber como que as pessoas que estão ao nosso redor e vivem no nosso mundo veem o sofrimento. E eu queria sugerir que por detrás de inúmeros amigos e amigas que nos cercam no dia a dia, existem três grandes teorias para o sofrimento. A primeira delas é a teoria da causa e efeito. A teoria da causa e efeito entende que o sofrimento é consequência de alguma coisa errada que você fez no passado, seja no passado dessa vida, seja no passado de outra vida. Mas o sofrimento presente tem a ver com um erro cometido no passado. E a solução para o sofrimento, nesse caso, passa por uma espécie de compensação, você optando pelo bem e fazendo o que é correto, buscando uma compensação em relação aos erros e às opções equivocadas que você teve no passado. Essa é a teologia dos amigos de Jó. Quando Jó está sofrendo, a teologia deles diz: você está sofrendo porque você fez alguma coisa de errada no passado, você está em pecado. Essa é a teologia por detrás da doutrina do karma, de muitas das religiões espiritualistas. Você está pagando nessa vida pelos erros cometidos em vidas passadas. Mas é interessante que nós evangélicos achamos que por essa ser a base da doutrina do karma, isso está muito longe de nós, mas essa visão da causa e o efeito no sofrimento é a base também para a teologia tão propagada no meio evangélico brasileiro, infelizmente, a teologia da prosperidade. Você está sendo abençoado porque você fez alguma coisa. Deus vai te dar dinheiro se você der dinheiro para mim. Deus vai te dar em dobro se você contribuir com o meu ministério. Teologia da causa e efeito. E se você não está sendo abençoado, é porque você não tem contribuído comigo. Segunda visão acerca do sofrimento é a visão dualista, muito presente, por exemplo, nos filmes de Hollywood, baseado nos quadrinhos da Marvel. O mundo está cercado por forças do bem e do mal, e nós sofremos porque nós estamos no meio dessa batalha. E mais, nós sofremos porque nós, nas nossas opções diárias, nós nos apegamos ao que é mal e não ao lado do bem. E como essa teologia tem a sua, ou essa visão tem a sua base em Platão, tudo que é bom diz respeito ao espiritual, tudo que é ruim diz respeito à matéria. A matéria é fruto do mal, e pessoas apegadas a qualquer coisa relacionada à matéria e a qualquer prazer e alegria gerada pelo mundo material está apegada ao mal. Logo, a maneira de você solucionar o sofrimento nesse caso é você se desapegar dessa vida, se desapegar das coisas materiais, se desapegar dos prazeres desse mundo e buscar uma experiência tipo um nirvana gospel, uma experiência espiritual que te desconecte dessa vida e que as coisas do presente não digam mais respeito a você, para você andar por aí dizendo em alto e bom som para os seus amigos: eu não sou mais deste mundo. Se você não é mais desse mundo, de que mundo você é? Terceira visão do sofrimento: a visão secular, a visão ocidental, a visão talvez mais presente na nossa sociedade, no contexto contemporâneo. Essa visão diz que o sofrimento, assim como tudo que nos cerca, é fruto do acaso. O universo surgiu do acaso. O universo surgiu de uma grande explosão cósmica casual. Nós somos frutos de uma ameba que deu certo. Nós somos frutos do acaso. Logo, o sofrimento não tem razão, o sofrimento não tem lógica. O sofrimento na sua vida e na minha vida é como uma espécie de uma grande loteria. Por que que o seu carro foi roubado e o meu não? Porque você deu azar. Por que que a sua esposa lutou contra o câncer, a minha não? Casualidade. Por que o seu negócio deu certo, o meu não? Azar meu. E dentro dessa visão secular, a gente lida com o sofrimento da seguinte forma: primeiro, a gente tenta evitar ao máximo o sofrimento. Isso se faz presente tremendamente na sociedade ocidental em que nós vivemos. Nós temos uma geração de pessoas que elas são altamente intolerantes a qualquer espécie de dor. Elas vivem à base de analgésico. E não é só dor física, mas dor emocional. Elas tomam antidepressivo, já prevendo as frustrações dos próximos meses. Nós somos uma geração intolerante a qualquer espécie de frustração, de dor, de sofrimento. A sociedade ocidental, secular, luta para minimizar ao máximo os efeitos do sofrimento. É nesse contexto que a gente vive, cercado por pessoas que veem o sofrimento como uma questão de causa e efeito, ou talvez pessoas que veem o sofrimento como algo derivado dessa luta cósmica entre o bem e o mal, ou essas pessoas que veem o sofrimento como fruto do acaso. Agora, qual é a perspectiva cristã do sofrimento? O que a Bíblia diz acerca do dia cinzento? Por que que os dias cinzentos existem na minha história e na sua história? Eu diria que, pelo menos na minha opinião, a melhor resposta para o problema do sofrimento, numa perspectiva genuinamente cristã, foi muito bem sintetizada no título de um dos livros do Dr. Cornelius Plantinga. O título é: Não Era para Ser Assim. Não era para ser assim. Deixa eu explicar isso. Quando nós lemos os dois primeiros capítulos do livro de Gênesis, nós encontramos a descrição de que Deus criou todas as coisas em plena perfeição e harmonia. A cada etapa da criação, Deus parava por alguns instantes e dizia: ficou bom. Mas na última etapa da criação, no sexto dia, diz o texto bíblico, que Deus contemplou tudo o que ele havia feito, e ele disse: ficou muito, mas muito bom. Tudo é perfeito, tudo é harmônico, tudo é uniforme, tudo funciona com plena perfeição. E mais, Deus nos criou, eu e você, a imagem e semelhança dele, e nos capacitou com poder relacional, nos capacitou com poder criativo, para nós sermos uma espécie de jardineiros desse universo jardim. Deus nos deu de presente esse mundo perfeito e harmônico. Deus nos confiou esse mundo onde não existia calamidades, não existia injustiça, não existia corrupção, não existia violência. Deus nos deu e nos confiou. No entanto, se você, na sua leitura bíblica, chegar em Gênesis capítulo 3, você vai perceber que os nossos primeiros pais tomaram uma decisão maldita. Em algum momento do processo, não bastou aos nossos primeiros pais serem criados à imagem e semelhança de Deus, e eles optaram pela independência, eles optaram pela autonomia, eles decidiram que não precisariam mais da sabedoria nem do amor do Deus Criador. Eles, de certa forma, fizeram como o filho pródigo de Lucas 15. Eles disseram ao Deus Criador: me dá a parte que me cabe, porque eu não preciso mais de você. E eles decidiram construir um mundo à imagem e semelhança deles, seres humanos. Qual foi o resultado disso? Ao nosso redor hoje nós temos um mundo criado à nossa imagem e semelhança. Desastres ecológicos, desigualdade social, violência, guerras, enfermidades físicas e emocionais,

corrupção por toda parte, crianças sendo abusadas sexualmente, trabalho escravo, entre outras coisas. Por todo canto, a cada instante, pessoas estão sofrendo e morrendo. Enquanto nós estamos aqui reunidos, em 50 minutos, aproximadamente 10 crianças no mundo vão morrer de fome. De fome. Fora outras razões. É interessante que algumas pessoas, olhando para isso, têm a arrogância de dizer: aonde está Deus vendo tudo isso? Eu diria para você, na minha opinião, o Deus Criador olha para o sofrimento humano, e me permita uma linguagem humana, com lágrima nos olhos, diz: não era para ser assim. O mundo em que nós estamos inseridos não é a opção de Deus, é a nossa. Por isso, uma coisa que tem sido esquecida em muitas das teologias pregadas nos púlpitos das nossas igrejas no Brasil é que, se Deus, o Criador dos céus e da terra, que criou tudo em plena perfeição e nos confiou o universo em perfeito equilíbrio, e nós nos tornamos os rebeldes, nós rompemos com o seu amor e com a sua sabedoria, se esse Deus, justo juiz, decidir hoje, acabar com tudo e com todos, absolutamente nenhum de nós poderá levantar a voz contra Deus e dizer que ele não tem o direito de fazer isso. Interessante que, a parte algumas das aberrações do filme Noé, eu diria que aquele diretor, numa faceta, tem uma teologia muito mais sadia do que muitos pregadores brasileiros. É a concepção de que a humanidade estava sendo destruída, porque o ser humano não fez algo ruim, o ser humano se tornou em essência ruim. Um diálogo tremendo naquele filme é entre o personagem Noé e sua esposa, quando Noé chega à conclusão de que ele é da mesma essência daqueles que estão sendo punidos, e que ele não se sente digno de estar na arca, porque ele, assim como aqueles que estão sendo punidos, é um pecador. E a esposa, como toda boa mãe, olha e diz: não, mas nossos filhos são bonzinhos. E Noé diz: não, eles são tão pecadores quanto qualquer outro ser humano. E é interessante, porque quando nos falta o conceito de que Deus é plenamente justo, porque Ele é o Criador de todas as coisas, Ele tem o direito, não nós. Quando nos falta esse conceito, nos falta também a compreensão da graça. Por isso, o apóstolo Paulo, em Romanos capítulo 5, verso 1 e 2, diz: tendo sido, pois, justificados pela fé, temos paz com Deus por nosso Senhor Jesus Cristo. Do que Paulo está dizendo? Que esse Deus Criador, olhando para o sofrimento, olhando para o que eu e você fizemos do universo, olhando para aquilo que nós transformamos, as nossas relações, esse Deus não se ficou passivo, Ele nos amou, Ele, cheio de compaixão, tomou a decisão de, na pessoa do Deus Filho, entrar na história, se fazer um dos homens, colocar sobre si

sentir o peso e a responsabilidade das nossas dívidas, do nosso pecado, da nossa ruptura. O Deus Filho se fez homem e se tornou um dos rebeldes e deixou-se punir no nosso lugar. O que aconteceu naquela cruz não foi um exemplo dado por um bom homem acerca de como nós devemos morrer por um ideal. O que aconteceu naquela cruz foi o próprio Deus Filho tomando o nosso lugar e levando sobre si absolutamente todos os nossos erros, pecados, equívocos, dos mais pequenos aos mais grotescos. Sobre ele estava tudo quanto pesava contra nós. E quando ele diz: Pai, nas tuas mãos eu entrego o meu espírito, e ele expira, e ele diz: foi consumado, tudo foi pago. Por isso nós temos paz com Deus, porque Jesus, o Filho de Deus encarnado, pagou a nossa dívida. E a palavra de Deus é muito clara no próprio livro de Romanos em dizer que todo aquele que nessa vida ouvir essa mensagem, compreender essa mensagem e se render a Jesus, se render a Jesus, se render a Jesus como o Deus encarnado que morreu no seu lugar, esse sim, aquele que compreender, se render e declarar, será salvo. Não existe salvação fora dessa confissão. O texto continua no verso 2 dizendo: por meio de quem obtivemos acesso pela fé, e esta graça na qual agora estamos firmes e nos gloriamos na esperança da glória de Deus. Perceba três coisas aí, três implicações do que aconteceu na cruz. A primeira delas está no passado: a paz que foi consolidada entre Deus e nós através do que Jesus Cristo fez na cruz. No passado, Deus consumou a reconciliação, estabelecendo paz. Mas o texto no verso 2 nos fala de algo no presente. O que nos sustenta ao longo da jornada é a graça. Não é a nossa disposição, não é a nossa predisposição, não é o nosso esforço próprio, é a graça. Veja o verso 2: e esta graça na qual agora estamos firmes. E o texto nos fala de futuro. Na última linha, e nos gloriamos na esperança da glória de Deus. Nós temos a paz consolidada no passado, nós vivemos na graça no presente, e nós olhamos para o futuro, esperando o dia em que Deus vai fazer novas todas as coisas. Porque Deus nos prometeu que Ele está, a partir do que Jesus Cristo fez naquela cruz, resgatando não a minha alma ou a sua alma do inferno, porque esse negócio de alma é platônico. O que Deus está fazendo a partir do que Jesus Cristo fez na cruz é resgatando todas as coisas, toda a natureza, inclusive começando essa obra de fazer tudo novo em mim e em você. Apocalipse capítulo 21, João percebe o novo céu e a nova terra. Essa é uma promessa de Deus. Deus vai restituir o jardim, Deus vai fazer de novo. Interessante que aquela cidade de Apocalipse 21 e 22 é uma cidade que vive em perfeita harmonia com o jardim, é uma cidade sustentável, é uma cidade ecologicamente correta. No meio daquela cidade passa um rio de águas limpas. Naquela cidade existem árvores por todas as partes, e árvores em torno daquele rio que são as árvores da vida. E quando as nações comem do fruto dessa árvore, elas são curadas, elas são reconciliadas. Agora, essa obra que Deus vai consumar, fazendo novos céus e nova terra,

isso em nós? Pelo seguinte, eu diria que antes de Deus apresentar ao mundo o novo céu e a nova terra, o Deus Criador e agora também Redentor quer fazer um novo Ricardo, quer fazer um novo Ebenezer, quer fazer

de que seja manifesto aos principados e potestades do ar a grandeza do seu poder e da sua graça. Deus quer na história mostrar a Lúcifer e aos seus anjos decaídos. Lúcifer e seus anjos decaídos que deformaram a imagem de Deus no ser humano, transformaram o ser humano num ser violento, num ser corrupto, num ser imoral, num ser indigno, num ser que oprime o próximo, num ser desonesto, num ser tendente ao mal. Deus quer mostrar a Lúcifer e aos seus anjos que o seu poder e a sua graça é maior do que o estrago feito por Lúcifer. Deus está fazendo novas todas as coisas, mas Deus quer primeiro fazer novas todas as coisas em mim e em você. Deus quer nos transformar. Deus não quer simplesmente nos salvar do inferno. Deus quer nos transformar na história. Deus quer que a minha vida e a sua vida seja um testemunho vivo a Lúcifer e aos seus anjos decaídos de que ele tem o poder, a salvação pertence a ele e o poder dele resgata, a graça dele transforma. E ele faz tudo isso em profundo amor. E aí nós conseguimos entender Romanos capítulo 5, verso 3, quando Paulo diz: não só isso, não só a esperança dessa glória que vai ser revelada, nós não nos gloriamos apenas no futuro, nós nos gloriamos também no presente. E aí aparece um termo complicado para muitas das teologias presentes em nossas igrejas evangélicas: tribulações. Mas eu queria que você percebesse o seguinte: Paulo não afirma que nós nos gloriamos pelas tribulações. Paulo diz que nós nos gloriamos nas tribulações. Se gloriar pelas tribulações é se tornar um bando de masoquista. A gente adora sofrer, manda sofrimento, é tão gostoso sofrer. Não é isso que o apóstolo Paulo está dizendo. O apóstolo Paulo está dizendo que nós nos gloriamos em meio às tribulações por uma razão: Deus tem um propósito nas nossas vidas através das tribulações. E aí, deixa eu te dar rapidamente 4 convicções para um dia cinzento. Primeira convicção: a tribulação produz perseverança. É o que diz o texto na segunda parte do verso 3. Porque sabemos que a tribulação produz perseverança. Essa palavra grega traduzida aqui como perseverança era muito usado tanto no treinamento militar como nos jogos de guerra. Um exemplo claro disso era a prática quando um soldado era colocado no centro de um círculo e o seu inimigo ou seus inimigos tinham que ter um propósito, com a força tirá-lo do círculo. Até hoje existem jogos e lutas baseados nessa metodologia. Era um treinamento militar romano. Um soldado no centro do círculo e o seu inimigo tentava empurrá-lo para fora do círculo e ele tinha que resistir firmemente. A postura das pernas dele era essencial. Ele tinha que se fortalecer, ele tinha que se proteger. E é essa palavra que aparece aí traduzida por perseverança: aquele que se mantém firme no centro do círculo apesar das pressões oriundas dos adversários. A tribulação gera em nós

essa resistência. O sofrimento, as dificuldades geram em nós essa musculatura adicional na espiritualidade, para nos tornar mais fortes ainda diante da próxima tribulação. Ou seja, a tribulação gera em nós a oportunidade de nós exercitarmos a nossa fé, os nossos princípios e valores comprometidos com Deus Criador e Redentor. Ao fazer uso dessa palavra, Paulo nos convida a enxergarmos as tribulações como circunstâncias que tentam de todas as formas nos tirar do centro do círculo da nossa fé e da nossa vocação. Mas na medida em que nós respondemos positivamente, perseverando, resistindo, nos mantendo firmes, nós ganhamos mais e mais resistência, firmeza, como soldados de Cristo, como cidadãos do reino de Deus, como discípulos de Jesus no mundo em que vivemos. A segunda convicção: a perseverança produz maturidade. Veja o que diz aí a primeira parte do verso 4: a perseverança produz um caráter aprovado. Essa palavra, caráter aprovado, é a mesma palavra usada por Paulo lá em Filipenses para se referir a Timóteo, quando ele tenta, quando ele está dizendo à igreja de Filipos, de que Timóteo, apesar de um jovem, é uma pessoa madura na fé. As tribulações vêm, e quando nós resistimos firmemente, esse é o caminho para nós crescermos na direção da maturidade. E aqui um ponto muito importante, e também muito esquecido hoje nas nossas teologias: o propósito maior de Deus na história, nas nossas vidas, não é nos fazer felizes. O propósito maior de Deus é fazer de mim e de você gente madura. E é interessante, a felicidade não produz maturidade, mas a maturidade gera felicidade. Porque gente imatura, por mais que você ofereça, nunca está satisfeito. Mas pessoas maduras conseguem olhar para a vida e perceber claramente o que tem valor e o que não tem valor. E o texto está nos dizendo que a tribulação vem, gera perseverança, e a perseverança, a resposta correta diante das provações, diante das adversidades, mantermos firmes, gera em nós caráter aprovado, maturidade. Terceira convicção para um dia cinzento: a maturidade produz confiança. Olha o que diz a segunda parte do verso 4: o caráter aprovado, ou a maturidade, produz esperança. A palavra esperança aqui usada pelo apóstolo Paulo aponta para nossa firme convicção de que aquele que começou uma boa obra em nós vai completá-la até o dia final. Ou seja, aponta para a confiança no caráter e no amor de Deus. É interessante como as adversidades, as provações, os desertos podem nos ensinar muito acerca de Deus, do seu caráter e do seu amor. Você já percebeu como Davi, no seu período de deserto, compõe os mais belos salmos, orações, falando de Deus, falando da fidelidade de Deus, falando do amor de Deus, falando de como Deus responde a sua oração? Eu sempre gosto de pensar na vida de Davi e refletir sobre o momento em que ele passa no deserto, tempo de provação, tempo que ele está sendo perseguido por Saul, tempo que ele está sendo injustiçado, tempo que ele está sendo caluniado, em meio a todas aquelas

Davi ora, Davi compõe poesias, Davi compõe canções. Aí Davi entra num outro período da vida, do palácio. Ele se torna o rei. A gente tem tanto medo do deserto, mas você já parou para perceber que, por exemplo, Davi não se perde no deserto, Davi se perde no palácio. E eu diria que, com cuidado, porque não é uma regra geral, mas quando a gente estuda a história dos homens e mulheres de Deus, tanto da Bíblia como da história do cristianismo, é interessante notar que a grande maioria daqueles que se perdem, não se perdem em desertos, se perdem em palácios. Se perdem na prosperidade, se perdem no sucesso, se perdem quando começam a se encantar com o que dizem a respeito deles, se perdem quando eles já têm tanto na conta bancária que esse negócio de depender de Deus se torna uma grande teoria. O apóstolo Paulo está dizendo aqui que a tribulação gera perseverança, a perseverança gera maturidade, e a maturidade faz a gente perceber, em meio aos desertos, quem Deus é, o seu caráter, o seu amor. E do lado de lá do deserto, a gente confia muito mais em Deus. Foi o que aconteceu com Jó. Do lado de lá do deserto, Jó faz declarações acerca de Deus que se resumem bem quando ele diz: eu conheci o Senhor só de ouvir falar, eis que agora os meus olhos te veem. As adversidades, as provações, as atribulações, os desertos da vida são cenários nos quais nós podemos conhecer mais intensamente do caráter de Deus e do seu amor por nós. Assim, é interessante como no meio do deserto pessoas podem fazer diferentes opções. Existem aqueles que no meio do deserto decidem pelo ceticismo, decidem pela amargura, decidem pelo rancor, e do lado de lá do deserto essas pessoas continuam imaturas e ainda por cima azedas e amargas. Mas existem pessoas que ao longo do deserto elas optam pela confiança no caráter de Deus. Elas talvez orem: Deus, eu não sei o porquê essa enfermidade me sobreveio, mas eu confio no teu caráter. Deus, eu não sei porquê da perda desse ente querido, mas eu confio no teu amor. Deus, eu não sei porquê dessa tribulação financeira, mas uma coisa eu sei: o Senhor está escrevendo uma história em mim e através de mim, e o Senhor ainda não terminou essa história. Quarta convicção para um dia cinzento: a confiança é selada pelo Espírito Santo em nós. Diz o verso 5: a esperança não nos decepciona, porque Deus derramou o seu amor em nossos corações por meio do Espírito Santo que Ele nos concedeu. E esse texto me faz lembrar Efésios capítulo 1, quando o apóstolo Paulo diz que Deus, antes da fundação do mundo, Ele já nos escolheu. Durante a história, Ele entra na história e morre no nosso lugar, e o Espírito Santo de Deus sela a salvação nos nossos corações. O texto está dizendo que Deus derrama o seu amor em nossos corações por meio do Espírito Santo que Ele nos concede, que é o selo da nossa salvação, é a garantia de que nós vamos chegar no dia final. Agora, esse texto também me ensina

que Deus não me prometeu que a minha jornada terrena não teria dias cinzentos, mas Ele prometeu que em todos os dias, inclusive os cinzentos, o Espírito Santo de Deus testificaria no meu coração que eu sou um filho amado dEle. Porque nós não podemos nos esquecer da declaração do apóstolo Paulo em Romanos capítulo 8, que ele diz que o Espírito Santo testifica nos nossos corações que nós somos filhos amados. E é interessante porque quando você vai para o Evangelho, e eu me lembro de ter falado um pouquinho sobre isso no Hagai do ano passado, nos Evangelhos, antes de Jesus ir para o deserto, no momento do seu batismo, ele escuta uma voz que vem dos céus e diz: você é meu filho amado, em quem eu tenho todo prazer. E o Espírito Santo é derramado sobre ele. Jesus não se torna filho de Deus depois da morte e da ressurreição. Jesus é o Filho de Deus antes mesmo de iniciar o seu ministério terreno. Existe um testemunho dos céus que diz: você é meu filho amado, em quem eu tenho todo prazer. E no Monte da Transfiguração, pouco antes dele descer a Jerusalém, ser preso, ser açoitado, ser humilhado, ser morto de maneira cruel, mais uma vez a voz dos céus vem e diz: este é o meu filho amado, em quem eu tenho todo o prazer. A ele ouvi. Esse mesmo Espírito Santo que falava com Jesus nos momentos mais críticos do seu ministério, segundo Romanos 5, é o mesmo Espírito Santo que está conosco enquanto nós atravessamos os dias cinzentos. Se nós acalmarmos os nossos corações, se nós silenciarmos as nossas almas, nós poderemos ouvir em alto e bom som que nós somos filhos amados de Deus, em quem Ele tem todo prazer. Ele não nos prometeu dias ensolarados durante toda a jornada, mas Ele prometeu que estaria conosco todos os dias da nossa jornada, quer nos dias com sol, quer nos dias cinzentos. Assim, queridos, eu queria concluir dizendo primeiro que eu creio que três coisas são muito importantes para nós atravessarmos desertos e crescermos na direção da maturidade e experimentarmos o que o apóstolo Paulo está falando aqui. Primeiro, sensibilidade para com o mover de Deus em nossas vidas. Nós precisamos aprender a perceber Deus se movendo nas nossas histórias. Quando os problemas, as adversidades, os sofrimentos, as perseguições surgem, nós somos muito rápidos

de Deus, o que Deus está fazendo em mim através dessa situação, o que Deus está querendo mudar em mim. Sensibilidade para com o mover de Deus. Segundo, submissão para com a sua vontade. Porque em meio à pressão, em meio à provação, quando os nossos inimigos vêm e tentam nos tirar do centro do círculo, tentam nos empurrar para fora da nossa fé, para fora da nossa vocação, existem inúmeros caminhos que nos parecem mais fáceis, mas esse é o momento de nós firmarmos os nossos valores na palavra de Deus, firmarmos os nossos princípios no que Deus disse para nós. Submissão à sua vontade. E terceira coisa, confiança. Confiança plena no amor de Deus por nós. Porque nos momentos de deserto, se você depois meditar um pouco mais sobre o momento em que Jesus é tentado no deserto,

fase da tentação, Lúcifer vem querendo colocar em dúvida no coração de Jesus o amor de Deus por ele.

0: ficar esperando esse pai, você vai morrer de fome. Queridos, em meio à provação, em meio às adversidades, em meio aos desertos, nós precisamos ter plena confiança de que o Deus que começou uma boa obra em nós vai completá-la até o dia final. Termino com uma história. Uma história de um querido amigo, já falecido, amigo que muitas vezes eu tenho saudade dele. Davi Germano era mais conhecido como Davizão, por causa dos seus 2,05 metros de altura. O Davi, ele contava que quando criança, ele gostava muito de ler gibi. E às vezes ele varava a noite lendo gibi, a mãe dele ficava muito brava com ele. E numa noite a mãe dele acordou e ele estava lendo gibi. E ele estava assim no meio da história do personagem predileto dele, e o personagem dele estava amarrado na linha do trem, o trem estava vindo, a mocinha estava gritando, alguém ajude por favor, e o herói amarrado na linha do trem, o trem chegando, e a mãe dele chegando. E a mãe dele entrou no quarto e disse: Davi, você está com a luz acesa até agora, você está lendo gibi, olha, eu vou até o toalete e quando eu voltar eu quero essa luz apagada e você dormindo. O Davi entrou em desespero, porque não ia dar tempo para ele saber o que ia acontecer. Aí, quando ele ouviu a porta do banheiro abrindo, ele foi para a última página do gibi, viu os últimos 3 quadrinhos e viu que o super-herói dele estava vivo e ativo no planeta Terra, estava junto com a mocinha, tinha dado tudo certo. Ele fechou o gibi, jogou debaixo da cama, apagou a luz e foi dormir. O Davi dizia que naquela noite ele dormiu tranquilo. Ele não sabia como a história iria se desenrolar, mas ele tinha uma convicção: no final ia dar tudo certo. Eu não sei qual que é a sua luta, eu não sei qual é o grau da sua adversidade, eu não sei qual é o tamanho do deserto que você está enfrentando, e eu vou ser honesto com você, eu não sei nem como Deus vai desatar esse nó na sua vida, eu não sei como Deus vai redimir a sua história. Eu só sei do seguinte: baseado no que Deus se deixou conhecer por nós na sua palavra, no final vai dar tudo certo. Que Deus os abençoe ao longo da jornada.
1: Uma e 48.

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0: 12 e 1.
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0: Duas e um.

só Deus, sabe? Porque depois de uma tragédia dessa e de tudo que tá acontecendo, a vontade que você tem é de se entregar junto, de que sua vida acabou.

0: armado invade uma escola municipal, entra em salas lotadas, atira em...
1: O carro dela foi atingido por pelo menos 16 disparos.

0: fiz o que pude, né? 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
2: 2:12.

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1: 2:58.

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1: Três horas.

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1: 3 e 4.

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1: 3:16.

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1: 3:28.
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2: 3:34.

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1: 3:56.

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1: Quatro horas.

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1: 4 e 5.

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1: 4:17.

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1: 4:54.

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2: Cinco e três.

0: 5:19.
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4: 5:23.

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1: 5h40.
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1: 5:46.

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3: Seis e cinco.
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5: A mulher era casada há apenas 3 anos. Amava o marido loucamente. Tinha um ciúme doentio dele. Quando o marido chegava e tirava a roupa e ia para o chuveiro, ela correndo ia bisbilhotar na carteira para ver se achava algum cartão com telefone de mulher ou se achava algum bilhetinho. Procurava. E quando o marido saía do banho, ela disfarçava e ficava pensando: com quem que ele anda me traindo? Eu vou descobrir. E o marido, coitado, não fazia nada de errado. Ele ia pro jantar, depois via um pouco de jornal, ia se deitar. E a mulher ficava pensando: ele não está sendo carinhoso comigo. Só pode ter outra mulher. Não resta dúvida nenhuma. E ela se atormentava com aquela ideia. Ligava constantemente para o seu trabalho para saber se o marido estava lá. Porém, como ele trabalhava de vendedor, várias e várias vezes ela não o encontrava na empresa e ficava pensando: ele deve estar em algum lugar com alguma mulher, eu ainda vou descobrir isso. E quando ela telefonava no celular e caía a caixa postal, ela pensava: ele deve estar com outra, e desligou o celular. Ficava o tempo todo se atormentando com esse ciúme. Quando o marido chegava em casa, se por acaso demorasse 20 minutos, meia hora a mais do que o normal, por causa do trânsito, lógico, ela já ficava pensando: ele se atrasou porque está com a outra. Está se despedindo

0: dela. Aí quando o marido chegava, cumprimentava a esposa, ela logo ia farejando, cheirando o homem para ver se ele não estava com perfume de mulher. E assim ela fazia todos os dias. Se o marido ficasse calado, ela pensava: ah, ele está pensando na outra. É isso, está pensando na outra. E olhava para ele e se sentia atraída, ficava com raiva do marido. E se o marido estivesse alegre e cantando, ela pensava: ah, está apaixonado, está feliz, no mínimo está tudo bem entre os dois. E essa mulher um dia resolveu seguir o marido. Falou: amanhã, no final do expediente, eu vou ficar escondida. A hora que ele sair do trabalho, eu vou segui-lo. Eu vou ver com qual sirigaita ele anda me traindo. E ela foi. No dia seguinte, ficou num lugar bem escondido, mas que desse para ver tudo. E ficou ali espreitando. Saía um funcionário, saía outro, saía outra funcionária. E ele, nada. Será que ele está na firma? Será que ele está lá dentro? Ou será que já saiu? Será que eu cheguei atrasada? Que ela ficava naquela ansiedade esperando. Será que ele está lá dentro? Aí, depois de esperar alguns minutos, ela vê o marido, todo contente, saindo da empresa. Ela observou que ele caminhou diretamente para uma banca de flores. E viu quando ele comprou um buquê de rosas vermelhas. Ela se sentiu apunhalada. Ela pensou: miserável, sabia disso. Ele está comprando flores para dar para outra. E ela chorou tanto, ela ficou tão nervosa, que não teve condições de seguir o marido. Só viu que ele pegou o carro e foi para outro lugar. Ela não conseguiu acompanhá-lo. Voltou para casa de táxi, chorando, nervosa, revoltada, pensando em matar o marido, pensando em se matar. Eu sabia que ele tinha outra. Chegou em casa, foi direto pro quarto, se jogou na cama e ficou chorando. Chorava.
1: Ele deve estar com ela agora. Ele deve estar com a outra. Está dando flores para ela.
0: E ficou chorando. 30 minutos, 40 minutos, uma hora e o marido atrasado.
1: Ele deveria estar chegando, mas ele está com a outra.
0: E ela chorava e ficou pensando na vingança. Ah, eu vou matá-lo. Vou matá-lo. Assim que ele entrar aqui, eu vou matá-lo. E ficou chorando muito, com ódio, revoltada. E ela não percebeu que o marido chegou, de mansinho, pisando na ponta do pé. E o marido chega, entra no quarto sem fazer barulho, vê a mulher deitada ali de bruço. Pensou que ela estava dormindo. Então ele entra no quarto pisando na pontinha do pé. Mas de repente ele faz um barulho e a mulher olha para trás. E ela vê o marido todo sorridente, com um buquê de flores na mão e um lindo pacote embrulhado para presente. E ele diz: querida, parabéns pelo nosso aniversário de casamento. Eu te amo. Aí ela falou: como? Parabéns, você esqueceu que dia é hoje? Hoje é o dia do nosso aniversário de casamento. Eu saí da firma, comprei esse buquê de flores para você. Depois eu fui no shopping, fiquei procurando, pesquisando. Abre esse presente, veja se você vai gostar. Aí ela abriu e tinha uma linda camisola. Ele falou: querida, hoje é uma noite especial. Vamos comemorar. Aí ela ficou toda sem graça. Sabe o que acontece? O ciúme, a Bíblia diz que é forte como a morte. A pessoa que é ciumenta vive fantasiando, imaginando coisas. E o que é pior disso tudo?

julga a pessoa amada. É lógico que toda pessoa que ama tem um pouquinho de ciúme. Aliás, é o tempero do amor. É muito chato você estar com uma pessoa que não tem ciúme nenhum. Você pensa até que a pessoa não gosta de você. Mas aquele ciúme doentio, que fica 24 horas por dia pensando: onde será que ele está? Onde será que ela está? Com quem será que está? O que será que está fazendo agora? Ah, se eu soubesse! Esse ciúme é uma loucura. E o que é pior, leva as pessoas à desgraça, à destruição. Por isso, faça como disse o nosso Senhor Jesus Cristo. Ele falou o seguinte: não julgueis, para que não sejais julgados. Porque com o juízo com que julgardes, sereis julgados. E com a medida com que tiverdes medido, vos hão de medir a vós. Então, se você é ciumento, é ciumenta, mas não é um ciúme saudável, e sim doente, é melhor você orar a Deus e começar a mudar a maneira de pensar. Porque, veja bem, se a pessoa que você ama tiver outra pessoa, é porque você já perdeu a oportunidade na sua vida. Mas cedo ou mais tarde a pessoa vai chegar para você e vai falar: olha, tenho outra, ou tenho outro. E vai pedir divórcio, vai se separar, sei lá. Mas você ficar sofrendo por antecipação e julgando, achando que a pessoa merece até a morte, sem que você tenha qualquer prova. Então, não julgueis, para que não sejais julgados. Confie em Deus e confie também no teu taco. Se a pessoa está com você, é porque te ama. Que graça que tem estar com uma pessoa para ficar com outra. Procure ser uma pessoa mais carinhosa. Procure você ser uma pessoa mais atenciosa. Não dê oportunidade para que a pessoa amada te esqueça. Também não seja aquela pessoa pegajosa, grudenta, que se irrita qualquer um, seja homem ou mulher. Mas seja uma pessoa atenciosa. Não permita que a pessoa amada sinta falta em você daquilo que ela espera encontrar. E procure amar verdadeiramente. Porque o verdadeiro amor não espera nada em troca. O verdadeiro amor se dá gratuitamente. Veja só, o Senhor Jesus Cristo, Ele nos ama, não porque nós somos fiéis, ou porque nós somos merecedores, ou porque nós o amamos. Ele nos ama e ponto final. E qual é o retorno disto? Que nós também acabamos apaixonados por Jesus Cristo. Ame a pessoa, procure servir a pessoa. Faça como faz conosco o Senhor Jesus, que nos ama de uma maneira toda especial e que por isto, sem nada esperar, acaba recebendo de volta o nosso amor. E nós também não sabemos o que fazer para agradar Jesus Cristo. Leia o Evangelho, ore a Deus, tire este ciúme doentio da sua mente, do seu coração. Pare de sofrer, pare de se atormentar com coisas que não existem e não tente provar coisas ao contrário, porque a vida fluirá da mesma maneira, esteja algo acontecendo ou não. Mas se você amar verdadeiramente, através do amor, você vai conquistar a pessoa amada.

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0: graça dai. 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
1: 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A palavra-chave é mulher.
2: 6:18.
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0: 6:20. 104 FM Novo Som. 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

0: 6:41.
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0: 7 e 1.
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2: Cento e quatro FM, a hora certa, agora são 7:08.

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aqui a resposta para todas as vezes que você disse: Senhor, é a última vez que eu tento. E quando menos esperou, já estava insistindo de novo, acreditando de novo. Já aconteceu isso? Por quê?

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0: 7 horas mais 21 minutos. Bom dia pra você.
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3: Agora são 7h28 aqui na 104 FM.

0: 104 FM, a hora certa. Agora faltam 17 minutos para as 8 da manhã.
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2: 7 horas mais 49 minutos.

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1: 104 FM, a hora certa, falta um minuto para as 8 da manhã.
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5: Oito e sete, bom dia.

0: 8h20, bom dia pra você.
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5: 104 FM Novo Som e a hora certa, 8:26.

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1: 8h37, um ótimo dia pra você.

0: 8 horas mais 41 minutos. Bom dia pra você.
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7: 8h47, um ótimo dia pra você.

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0: 10:11 na 104.
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2: 10:16, bom dia pra você.

0: 21 na 104.
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6: 10:28 aqui na 104.

0: 10h39, bom dia pra você.
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1: A hora certa para você agora 10:46.

0: 11 horas em ponto. Bom dia.
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3: Graça e paz, povo de Deus, que Deus abençoe a todos vocês ouvintes do programa.

Programa Olhar de Jesus, aqui quem fala é o pastor Marcos Alvim, presidente agora da AD Reconciliação. Muito bom estar com você neste domingo, que Deus te abençoe, abençoe a sua casa, abençoe seus projetos, abençoe sua vida, tudo aquilo que envolve a sua família, tudo que envolve o seu empreendimento, que a bênção do Senhor repouse sobre a sua vida, sobre a sua casa. Vem comigo agora nesse tempo, até uma da tarde, juntos para adorarmos ao Senhor, para exaltar e bendizer o nome daquele que merece toda a honra, todo louvor e toda a glória. Somos a Assembleia de Deus, Ministério da Reconciliação, e agora em novo endereço. O prédio é o mesmo, só que a entrada da igreja agora é a parte de cima, na rua Pastor Nilo Cerqueira Bastos, em frente ao número 620. Você que quer nos visitar hoje à noite, lembre-se, estamos num novo endereço, é no mesmo prédio, só que a entrada agora da igreja é a rua de cima, rua Pastor Nilo Cerqueira Bastos, em frente ao número 620. Será uma alegria te receber ali na AD Reconciliação. Nós tivemos no final de semana passada um evento maravilhoso, abençoado, a jubilação do pastor Abel, a presença do cantor Vitorino Silva, no domingo uma participação abençoada também da igreja, foi muito bom. E você que quer nos conhecer, esteja conosco, os nossos cultos são às quartas-feiras, sexta-feira, culto de ensino, nós estamos ali ministrando toda sexta-feira, trazendo uma palavra de Deus, ensinando para a igreja. Se você gosta de aprender a palavra, você é o nosso convidado. E no domingo, nós temos o nosso culto de celebração. Esteja conosco ali, adorando ao Senhor. Eu quero oferecer esse primeiro louvor para todos os pastores da Assembleia de Deus, Ministério da Reconciliação. Todos os pastores, os obreiros, pastores que foram ordenados, obreiros que foram consagrados agora no final de semana passado, e todos os membros da AD Reconciliação, receba a bênção do Senhor, e esse louvor ou estes louvores com o pastor Abel e Maradi é para você. Vamos adorar ao Senhor com o casal Abel e Nadir.

Este é o seu programa Olhar de Jesus, que a bênção do Senhor repouse sobre a sua vida. Você que quer fazer ou dar a sua participação, pode mandar para cá o seu pedido, o seu louvor, e nós com muito carinho estaremos atendendo. Pode entrar em contato aqui com o programa do rádio e nós estaremos aqui falando, dando a sua participação, ok? Você tem liberdade aqui para estar junto conosco, você faz juntamente conosco a programação deste evento que está aqui no programa Olhar de Jesus. É muito bom ter a sua companhia. Eu também quero falar para você, meu querido, que ama a obra de Deus. Você que esteve ali conosco no evento do final de semana, você viu ali o tamanho da obra, você viu ali o tamanho daquilo que do nosso desafio. E eu quero convidar a você a nos ajudar naquele projeto, na continuidade daquele projeto. Se você quer nos ajudar cooperando financeiramente, será muito bem-vindo e você pode fazer isso. Pastor, eu fiquei emocionado, fiquei empolgado, gostei do propósito, quero ajudar o senhor. Como é que eu faço para ajudar? Você pode nos ofertar o valor que Deus colocar no teu coração. Precisamos sim da ajuda dos irmãos para continuarmos aquele projeto, aquela obra. O nosso desafio ali agora é organizar o banheiro feminino para que as irmãs possam ter uma maior tranquilidade. Então, nós precisamos continuar aquele propósito. Se você sentir no coração de nos ajudar, nos abençoar com uma oferta, eu vou passar o meu contato para você e você vai entrar em contato comigo pelo zap ou me ligando e eu vou te falar como você pode nos ajudar, ok? Então, esse é o meu número, 22-998-088-043. Repetindo, 22-988-088-043, e a sua ajuda será muito bem-vinda. Você quer investir no reino de Deus, você quer investir na obra, aqui está a oportunidade de fazer. Qualquer que seja o valor que Deus tocar no teu coração, será muito bem-vindo, meu querido irmão e minha querida irmã. Estaremos orando por vocês. Tudo aquilo que vocês presenciaram ali no final de semana, quem esteve conosco na festividade e quem acompanhou e viu pelas redes sociais, foi obra de oferta de irmãos. Pode ter certeza, Deus levantou muitas pessoas para nos abençoar, mandando as suas ofertas, irmãos da Igreja Batista, irmãos de outras denominações, pessoas que não são evangélicas, mas ajudaram também, e você pode nos ajudar. Nós precisamos sim da sua cooperação, da sua colaboração, vai ser muito bem-vinda a sua colaboração, amém? Então entre em contato conosco pelo 22-998-088-043 e eu vou falar com você como você pode nos ajudar. Que Deus abençoe a sua vida, Deus abençoe a sua casa, a sua empresa, seu empreendimento, e tenha certeza que tem coisa boa chegando aí para você. Tenha certeza disto. Deus está no controle de todas as coisas. Vamos de louvor? Vamos de adorar ao Senhor, adoração ao Senhor. Pastor Abel e Maradi, louvando ao Senhor. Receba a bênção do Senhor Jesus através desses louvores.

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2: Este é o seu programa Olhar de Jesus, um programa que tem uma finalidade de levar alegria, a bênção do Senhor através dos louvores cantados pelo dueto Abel e Nadir. É uma alegria muito grande ter a sua companhia, meu irmão. Continue trazendo aqui para nós a sua participação, fazendo o seu oferecimento, que Deus possa abençoar a sua vida de maneira extraordinária, que a bênção do Senhor seja uma realidade na sua casa, na sua família. E nós temos aqui participação, nós vamos ouvir aqui agora o áudio que a nossa amada irmã nos enviou e vamos a partir de agora, depois dessa sua participação, também ouvir esse louvor com o pastor Abel e irmã Nadir. Antes, eu quero também trazer aqui a participação da nossa irmã Raquel de Lima. Ela quer oferecer os próximos louvores para toda a família e para todos nós aqui da rádio. Que Deus abençoe você, irmã Raquel Lima. Continue mandando aqui a sua participação. E vamos ouvir também agora o áudio de mais uma participação.
3: Parabéns, tá? Bom dia mais uma vez. Ei, Ares Cardoso Moreira. Eu estou aqui desde cedo ouvindo os louvores abençoados. Parabéns, tá? Muito bom. Um abraço a todos. Um bom final de domingo, né? Muita saúde e paz. Fiquem com Deus. Tô aguardando aqui, hein? O meu áudio, hein? Pro meu neto filho, Urian Neves, tá? Um abraço a todos. Fiquem com Deus.
2: Tá aí agora, então, a participação do nossa irmã, lá de Cardoso Moreira, pastora Bel e Nadir, cantando, adorando ao Senhor, para a irmã Raquel de Lima também, toda a sua família.

Programa Olhar de Jesus, o programa que veio para alegrar o teu coração, trazer a bênção da parte de Deus para a sua vida. É muito bom ter a sua companhia. É muito bom saber que você está aí do outro lado, participando, orando, agradecendo ao Senhor por esse momento tão especial. E você que de repente nos ouve, mas não conhece ainda a nossa igreja, eu quero te fazer um convite. A de Reconciliação, ou a Assembleia de Deus Ministério da Reconciliação, que era pastoreada pelo pastor Abel Felipe, que já está jubilado, e agora eu, pastor Marcos Alvim, estou na presidência da Assembleia de Deus do Ministério da Reconciliação. Quero deixar para você o novo endereço da igreja. A igreja, ela continua no mesmo prédio, mas agora nós temos um novo endereço, que é a Rua Pastor Nilo Cerqueira Garcia, em frente ao número 620. Pastor, mas se eu for pelo antigo endereço, pela Avenida Deputado José de Cerqueira Garcia, como é que faz? Eu posso entrar também? Posso por lá? Sim, você pode, só que você vai ter que subir uma escadaria, né? Uma escadaria meio violenta lá. Por isso, nós queremos te convidar para estar na rua Pastor Nilo Cerqueira Bastos, em frente ao número 620, porque você vai entrar, vai estar na entrada principal da igreja. E ao invés de subir, você vai descer só um lance de escada ou descer pela rampa de acesso que tem à igreja, tá bom? Será uma alegria te receber lá. Se você quiser nos visitar logo mais à noite, vai ser muito bom poder te abraçar, apertar a tua mão e você conhecer a nova estrutura da igreja. Os nossos cultos aos domingos é às 19h30. Às quartas-feiras também nós temos culto às 19h30. E nas sextas-feiras, toda sexta-feira, nós estamos trazendo um ensino bíblico para a igreja. E nós estamos falando ainda sobre família. Estamos ministrando a palavra de Deus sobre família. E começamos falando na semana passada sobre inteligência emocional. Você sabe lidar com as suas emoções? Você sabe lidar com o que você sente e aprender a passar essas informações para as pessoas da tua casa? Então nós começamos a falar isso na semana passada, e se você quer aprender um pouquinho mais como lidar com a tua emoção, como você aprender a ficar calado na hora certa, a se expressar da maneira certa, esteja conosco ali e você vai aprender segundo a palavra de Deus aquilo que nós temos que fazer, amém? É um prazer enorme poder te receber neste ambiente que Deus separou para nós. É tudo novo, é uma igreja nova, é um ambiente maior. Nós temos um espaço muito bom ali. Você pode estar ali nos conhecendo. Seja muito bem-vindo. Vamos de participação. A nossa irmã Rita Cabral. Que Deus te abençoe, irmã Rita. Pastor Isaías Santos, meu amigo. Esse casal que é uma bênção para a minha vida, para o meu ministério. Estou muito feliz, sempre fico feliz em poder atender a nossa irmã Rita. Recebe o meu abraço e continue orando pelo nosso ministério, porque eu sei que vocês estão orando por nós. Tive a alegria também de estar com a irmã Isalena, sua filha, que nos deu a alegria da presença na nossa festividade. E vou aguardar vocês também lá conosco num culto qualquer dia desses, tá bom? Marita Cabral está pedindo também louvor com o pastor Abel e irmã Nadir. Vamos ouvir. Ele oferece para toda a sua família, para nós aqui. Obrigado, irmã Rita. Eu quero aproveitar também para oferecer para a nossa irmã Cidinha, para a irmã Isabel, para o José Adilson e esposa, que Deus abençoe a todos vocês. Vamos louvir o louvor com Abel e Nadir.

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3: Senhor Jesus Cristo, Deus Todo-Poderoso, a Ele seja dada a honra, a Ele seja dada a glória. Queridos, você que está sintonizado no programa Olhar de Jesus, fique atento às nossas programações. E você que não nos segue ainda nas redes sociais, você pode nos seguir no Instagram. O nosso endereço do Instagram é @adreconciliacal.oficial. Mais uma vez repetindo, @adreconciliacal.oficial. Nos siga no Instagram e você vai acompanhar ali conosco todas as programações da AD Reconciliação. É uma alegria poder estar aqui com vocês. E eu quero também trazer uma informação.

questão para você, ouvinte, sobre a ausência do pastor Abel, que tem pessoas que estão perguntando: pastor Abel não está fazendo mais o programa, o que está acontecendo? Pastor Abel, ele está passando por um problema de saúde e, infelizmente, ele não está com a saúde ideal para vir estar fazendo o programa, tá certo? Mas ele fica antenado, ansioso para estar com os irmãos. Mas a saúde do pastor Abel inspira cuidados. Eu peço aos irmãos que estejam orando por ele, orando para que Deus possa dar a ele saúde, para que ele possa estar bem, confortável. Eu estive com ele antes de vir para o programa. Ele está bem fraquinho ainda, não está conseguindo andar direito, falar direito. Então os irmãos estejam orando pelo pastor Abel Felipe, para que o Senhor conceda a bênção sobre a casa, sobre a vida dele, mas a missionária Nadir, que tem acompanhado o pastor Abel. Nem na igreja o pastor Abel tem ido com frequência, porque a saúde não está ajudando. Então, quando ele chega lá num culto, por exemplo, se ele vai numa quarta-feira, ele leva 2-3 dias para se recuperar do culto que ele foi. Então, os irmãos estejam em oração pelo pastor Abel, porque o tempo agora é para ele descansar. Por isso, ele foi jubilado no sábado passado, e nós assumimos a igreja desde outubro do ano passado, para que o pastor Abel agora possa cuidar da sua saúde. Já gastou tudo o que ele possuía para o reino de Deus, deixou um grande trabalho, um legado, um propósito e um projeto muito bonito. E agora nós, em nome de Jesus, pela graça de Deus, Deus nos dando força, sabedoria, nós iremos prosseguir, né, nesse legado, nesse empreendimento que Deus usou o pastor Abel para fazer, né? Eu peço aos ouvintes do programa Olhar de Jesus que esteja orando pelo pastor Abel, pela missionária Nadir, e também ore por nós, para que o Senhor nos dê graça, força e sabedoria para continuar servindo ao Senhor. Vamos adorar ao Senhor, então, com mais esse louvor agora, O Lavrador e Olaria de Deus, para você que está sintonizado no programa Olhar de Jesus.

Pastor Abel e irmã Nadir, louvando ao Senhor. Esse é o seu programa Olhar de Jesus, um programa que tem a finalidade de levar a palavra de Deus cantada até a sua casa, o seu estabelecimento. Queridos, eu quero compartilhar uma palavra de Deus com você. Eu quero trazer aqui uma palavra da parte de Deus ao seu e ao meu coração, e eu quero que você preste bastante atenção naquilo que nós iremos ministrar aqui, que esse texto está baseado em 1 Samuel, o capítulo 22. 1 Samuel, o capítulo é o 22, e eu quero compartilhar com você esse texto. O versículo é o versículo de número 2. 1 Samuel 22 e o versículo de número 2. O texto, ele diz assim. Vou no versículo primeiro para você entender o texto, né? O texto diz assim: então Davi se retirou dali e se escapou para a caverna de Adulão. E ouviram-no seus irmãos e toda a casa de seu pai, e desceram ali para ele. E ajuntou-se a ele todo homem que se achava em aperto, todo homem endividado, todo homem de espírito desgostoso, e ele se fez chefe deles. E eram com eles uns 400 homens. Amém. Agora veja bem que situação interessantíssima, meu querido. Davi, ele não foi para a caverna por opção própria. Davi, ele não foi para a caverna para fazer lazer. Não, Davi, ele foi para a caverna porque ele estava fugindo de Saul. Ele estava temendo por sua vida. Então a situação aqui não lhe era favorável. Davi estava passando por um problema de aperto, uma dificuldade. Por quê? Porque ele estava sendo caçado, ele estava sendo perseguido. Então ele se refugia na caverna de Adulão para guardar, cuidar da sua vida, para não morrer. E ali, enquanto ele está na caverna, algo extraordinário acontece. Interessante aqui quando você consegue perceber. Ele não conseguiu atrair a elite do povo da sua época, não. Ele não conseguiu atrair uma multidão de pessoas que estavam com seus nomes estampados nos jornais, nas rodas da sociedade, com seus nomes sendo falado e elogiado pelos meios de comunicação, pelos políticos. Não, não, não. Davi estava sendo perseguido, sua vida correndo risco, fugindo, não tinha paradeiro.

estava tentando escapar da mão de Saul, cheio de problemas pessoais, cheio de dúvidas pessoais, com dificuldades. Então, nesse contexto, onde ele já tinha os seus problemas, agora vem um grupo de pessoas para estar com ele. O ambiente social que Davi estava vivenciando ali e o tempo de Israel naquele período ali era uma crise política muito grande sob o comando de Saul. Havia injustiça, havia instabilidade econômica, marginalização de grupos vulneráveis. Então era uma coisa muito séria que estava acontecendo e Davi estava nesse contexto e fugindo. E a Bíblia diz que mesmo fugindo lá na caverna de Adulão, não desceram para estar com ele, não somente a sua família, mas homens em aperto. Veja bem, aqui quando a Bíblia fala de homens em aperto, o texto no hebraico original diz que são homens em angústia, homens que sofriam pressões externas, sofrimento emocional, homens que estavam sendo massacrados emocionalmente. Não é apenas dificuldade, é gente que estava no seu limite emocional, gente que estava com problemas seríssimos emocionalmente falando. Esses tipos de homens se levantaram e foram estar com Davi na caverna. Mas existia um segundo grupo de pessoas que estavam ali também. A Bíblia diz que não somente os homens em aperto, mas também homens endividados. Presta atenção, amados. O primeiro grupo, pessoas com opressão emocional, pessoas com problemas emocionais. O segundo grupo, pessoas que estão sofrendo opressão financeira, pessoas que perderam a estabilidade financeira. Quem sabe? Pais desempregados, empresários falidos, endividados, que tiveram confiscado seus bens, suas propriedades e estavam ali também em direção à caverna de Adulão. Homens que sofreram exclusão social e a perda de sua dignidade. Mas não para por aí. Além daqueles que estavam em aperto emocional, daqueles que estavam endividados, diz a Bíblia que também estava subindo em direção à caverna de Adulão homens amargurados de espíritos, homem de espírito desgostoso, literalmente homens com alma ferida e espírito ferido, pessoas emocionalmente quebradas, frustradas com a vida, decepcionada com o que aconteceu com elas. Três tipos de pessoas se levantaram e foram em direção a Davi. Meu amado, preste bem atenção. Davi estava fugindo de Saul, cuidando da sua própria vida que estava em risco, cheio de problemas, cheio de adversidades. Tudo contribuía para dar errado a sua vida. E agora está chegando um povo para Davi. O lugar onde ele se encontrava como lugar de esconderijo, de refúgio, está chegando agora um povo. Não um exército de elite, não um exército de homens capacitados emocionalmente, financeiramente, não. Está chegando um povo quebrado, um povo desprezado pela sociedade. Um povo que de repente nem nós, pastores, queríamos nas nossas igrejas. Por quê? Por conta da fama, por conta do mau exemplo. E aí nós queremos logo ficar isolados destas pessoas, nós não queremos contato com estas pessoas, nós não queremos nos relacionar com estas pessoas. Já bastam os nossos problemas, não é assim que muitos dizem? Eu vou pegar problema dos outros ainda, só que nós nos esquecemos que igreja é lugar de cura. Igreja é lugar para sarar aqueles que estão feridos. É impossível você entrar nos quartos dos hospitais, das enfermarias, nos CTI e olhar só pessoas que estão ali, pessoas sãs. É impossível isso, porque se alguma daquelas pessoas que estão no

hospital ficarem sãs, elas terão que sair daquele ambiente, porque aquele ambiente não é para os sãos, aquele ambiente é para os enfermos. E olha que coisa interessante, quem sabe Davi, quando percebe aquilo, olha e diz: peraí, eu estou precisando de ajuda, eu estou precisando de mãos estendidas, eu estou precisando de apoio, estou precisando de socorro, eu estou precisando de uma força, de um investimento, e agora eu estou olhando que está chegando um povo que está com maior problema do que eu, às vezes. É assim que Deus faz. É assim que Deus faz. Quando você pensa que não tem mais nada para oferecer, quando você pensa que você chegou no limite da sua vida, do seu ministério, está no fundo do poço, Deus sempre vai mostrar para você e para mim que existem pessoas que estão pior do que nós, e que existem pessoas que, apesar das tuas adversidades, que apesar dos teus problemas, elas ainda esperam de você uma palavra de cura, uma palavra de orientação, uma palavra de direcionamento. E o interessante é que a Bíblia diz que Davi, quando olhou aquele povo, e aqui está um ponto central desse texto, a Bíblia diz que Davi se fez chefe deles. Davi assume a liderança. Davi se torna líder antes de assumir o trono. Então ele assume a liderança com aquele povo quebrado, destruído, antes dele assentar-se no trono. Eu percebo aqui que Davi tinha uma visão que todo líder precisa ter. Meu amado, precisamos entender uma coisa, meu irmão e minha irmã. Não olhe para o estado da pessoa emocionalmente falando, no momento em que ela está diante de você. Não olhe para o estado de miserabilidade desta pessoa. Olhe para a capacidade, para a qualidade, para aquilo que Deus vai fazer na vida desta pessoa. Deus vai trazer pessoas para estar do teu lado, para estar com você, quebradas, destruídas emocionalmente. Pessoas que desistiram de caminhar com Jesus, pessoas que desistiram de louvar, de pregar, de exercer alguma coisa na igreja porque foram feridas, decepcionadas, se frustraram ao longo da caminhada. Deus vai colocar no meu caminho, no teu caminho, pessoas que precisam ser restauradas. Porque acusadas, elas já são. Já existem pessoas para acusá-las, já existem pessoas para apontar seus erros, suas falhas, seus insucessos, seu fracasso. Mas Deus quer que você e eu possamos agir como Cristo agiu com aquela mulher que foi acusada. E ele olhou para aquela mulher e disse: e aonde estão os teus acusadores? E quando ela disse: não sobrou ninguém, Jesus disse: nem eu te acuso. Meu querido, nós fomos chamados não para apontar erros, nós fomos chamados para restaurar vidas. Nós não fomos chamados para piorar o estado da pessoa, fomos chamados para melhorar o estado dela e mostrar para essa pessoa que há saída, há solução, há um caminho que ela pode mudar a sua história. Davi percebe o estado emocional, espiritual e físico daquele povo e se torna chefe deles. Davi lidera um povo improvável. Você se lembra quem era você antes de Jesus? Eu estou falando aqui nesta tarde para alguém que era um improvável. Alguém que de repente era a ovelha negra da família. Alguém que de repente era mal visto pela família. Falavam mal de você, não acreditavam no propósito, não acreditavam nos teus projetos, mas olha onde Deus te colocou. Deus levantou você, purificou você, perdoou os teus pecados. E ele, o que Deus espera de mim e de você é que você tenha a mesma compaixão que Deus tem de você e teve de você e de mim. Deus vai colocar pessoas no teu caminho, não para você apontar os seus erros, mas para você estender as tuas mãos. E é isso que eu tenho falado na igreja, e é isso que eu espero lá na igreja. Que Deus vai enviar para nós um povo que está cansado, um povo que está desgostoso, um povo que está abandonado, um povo que está entristecido. Deus fará da AD Reconciliação o hospital, o lugar onde você será restaurado, o teu ministério será restaurado, as tuas forças serão renovadas, porque Deus vai levantar um exército de improvável.

vulneráveis. Ali eram homens que não acreditavam em si mesmos. E Davi se fez líder destes homens. A liderança de Davi não foi formada no palácio. A liderança de Davi é formada no deserto, na prova. Então, amados, Davi não negligenciou, não desprezou aquele povo, mas assumiu a responsabilidade de cuidar daquele povo. Então, quando você lê esse texto, você observa que esse texto aqui sugere uma liderança que emergiu na necessidade e não no título oficial. Davi não precisou ser reconhecido oficialmente para depois exercer trabalho. Não, ele lidera porque o povo precisava de um guia, o povo precisava de uma orientação, o povo precisava de um líder. E a Bíblia diz isto. E Jesus olhou para a multidão e teve compaixão, porque os viu como ovelha que não tem pastor. E Jesus então se compadece do povo e vai orientar e vai dar direcionamento. Deus quer que você seja referência para alguém. Que você seja exatamente alguém que indique o caminho. E quando você lê o texto e continua lendo o texto, e a Bíblia diz que Davi se faz líder dele, você vai observar que esse grupo se tornou futuramente o exército de Davi, de homens valentes, homens que se destacaram, homens que se tornaram acima da média. Por quê? Porque alguém acreditou neles na hora das aflições. Meu irmão, invista, acredite nas pessoas. Pastor, já me decepcionei. Eu sei, o ser humano vai se decepcionar sim, mas existem pessoas que vão reconhecer o teu trabalho, o teu esforço. Deus é especialista em formar líderes no caos. Davi se tornou um grande líder quando ele estava passando dificuldade. Ele não começa a governar uma nação, ele começa governando, cuidando de gente quebrada, gente improvável. A liderança de Davi não começa lá no palácio suntuoso, a liderança de Davi começa lá na caverna de Adulão, fugindo de Saul, cheio de dificuldades, e recebe um povo cheio de problemas, e Davi consegue forjar estes homens. Davi consegue fazer com que esses homens mudem a visão acerca de si mesmo. Davi consegue mudar a identidade que eles tinham sobre si mesmo e levanta um grande exército. O reino se constrói com os improváveis. Você é o improvável, eu sou o improvável, mas Deus pegou cada um de nós e nos transformou em guerreiros na tua obra. Jesus, quando encontra Pedro, ele disse: vou fazer de você um pescador de homens. Não duvide da capacidade de Deus em transformar você e em transformar pessoas, porque Cristo sabe exatamente como fazer isso. Ninguém queria se tornar nada, eles só queriam resolver os seus problemas, mas Davi assume a liderança e Davi transforma aqueles homens em guerreiros. Aqueles que ninguém queria se tornar, os que Deus usa. Escute isso. Deus tem um propósito específico para você. E quando você lê a Bíblia, há um padrão que se repete em toda a Bíblia, exatamente assim. Então, amados, creia nisso. Há uma transformação. Toda transformação precede a posição. Vou repetir. Toda a transformação precede a posição. Antes de governar Israel, Davi aprendeu pelo menos três coisas aqui. Primeiro, Davi aprendeu a servir. Antes de governar a Israel, Davi teve um coração de servo, de servir. Segundo, Davi aprendeu a organizar. Deus não opera na bagunça, na desorganização. Organize a sua vida, organize o seu relacionamento, organize as suas finanças, organize a sua saúde, organize-se.

para que Deus possa te usar. E a terceira coisa, Davi aprendeu a restaurar vidas. Acredite nas pessoas. Existem líderes que estão sofrendo, sozinhos, carregando um peso que não precisavam carregar. Por quê? Porque eles não confiam em ninguém. E eles acham que se eles não fizerem, as coisas não vão andar. Meu irmão, minha irmã, aprenda a delegar poder, delegar responsabilidades. Não tente fazer tudo sozinho. Deus vai te usar para restaurar a confiança que as pessoas perderam de si mesmas. Deus vai te usar para levantar estas pessoas, para restaurar vidas. Davi aprendeu isso. Então, liderança é algo maravilhoso. Não é apenas ter os melhores do teu lado, mas é transformar aqueles que são disponíveis. De repente, você não tem o melhor, mas você tem homens e mulheres que estão disponíveis e querem aprender. Invista nessas pessoas. Invista na sua casa, nos seus filhos, no seu esposo, na sua esposa. Invista. Muito maravilhoso entendermos como é que Deus faz. Grandes mistérios começam com pessoas imperfeitas. Não espere chegar ninguém perfeito, porque isso não existe. Não espere a perfeição. Comece trabalhando com o que você tem e vai crescendo para a glória de Deus. Entenda uma coisa, você que está às vezes aborrecido, entristecido, desanimado com a igreja, meu querido irmão, minha querida irmã, a igreja não é lugar de pessoas perfeitas, não. A igreja é lugar de transformar pessoas. Mas até que a transformação aconteça, a pessoa vai vir quebrada. A igreja é lugar de pessoas endividadas, endividadas financeiramente, emocionalmente, pessoas que estão com problemas emocionais. A igreja é lugar de pessoas aflitas, que estão cansadas, que estão desanimadas, desistiram de tudo. Então nós precisamos entender que Deus tem um lugar específico para tratar você. Deus pode estar treinando você na caverna de Adulão. Quando você mais precisa de uma palavra, Deus está colocando gente para você liberar palavra, para você liberar propósitos. E aprenda coisas, aprenda isso. Ambientes difíceis são escolas de propósito. Ambientes difíceis são escola de propósito. Deus tem propósito para tudo que Ele quer fazer. Guarda isso no teu coração. Davi estava cheio de dificuldades, mas no meio da dificuldade ele teve ainda que liderar um povo. 400 homens problemáticos, fora a família. Deus não começa com estruturas. Deus começa com gente ferida. Deixa Deus te usar para aliviar a dor de alguém. Deixa Deus te usar para fortalecer a fé de alguém. Deixa Deus te usar para fazer com que as pessoas reafirmem sua identidade em Cristo Jesus. O deserto de Davi foi a sala de treinamento do rei. O seu deserto é a sua sala de treinamento. Quem aprende a liderar pessoas quebradas, pessoas angustiadas, pessoas que desistiram de tudo, estará pronto para governar nações. Então acredite nisso. Creia que a bênção do Senhor está sobre a sua vida. Esse capítulo 22, esse versículo 2, revela um princípio poderoso. Qual é esse princípio, pastor? É que Deus levanta líderes verdadeiros em cenários improváveis, usando pessoas improváveis. Não reclame, seja instrumento. Não desista, seja instrumento. Não jogue a toalha, seja instrumento. Deus está contigo. Davi não apenas encontrou homens, Davi formou destinos nestes homens e eles se transformaram nos valentes de Davi. Guarda esta palavra no teu coração, guarda isso daí e seja instrumento da parte de Deus para que a bênção do Senhor repouse sobre a sua casa, sobre a sua vida. Eu quero orar com você. Pai, no nome de Jesus,
Eu oro em favor dos teus filhos e filhas que acompanham o programa. Visita a sua vida agora, visita a sua casa e faça-os entender que as pessoas virão até elas sim, porque o Senhor, apesar das lutas, das dificuldades, o Senhor colocou na boca, nos lábios dos teus filhos, uma palavra que cura, uma palavra que transforma, uma palavra que liberta. Faz os teus filhos entenderem que eles foram chamados sim para levantar pessoas, para abençoar vidas. Que o Senhor ministre sobre o coração dos ouvintes desse programa as tuas mais ricas e preciosas bênçãos, e que o teu Espírito os faça levantar com autoridade, com ousadia, crendo que, apesar das adversidades, ainda que eles se sintam numa caverna, o Senhor tem propósito com cada um de nós. Que a bênção e a graça do Senhor repouse sobre todos, em nome de Jesus. Que Deus te abençoe, meu querido irmão. Obrigado pela sua participação, obrigado pela sua audiência, obrigado pelas suas orações. Continue ligado conosco, ligado na programação da 104 FM, e que você tenha um domingo extremamente abençoado. E se você quiser estar conosco logo mais à noite, será uma alegria te receber ali. Fica aí com mais louvor do pastor Abel e a irmã Nadine, adorando ao Senhor. Um abraço e até semana que vem, se Deus assim permitir.

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2: Uma hora e 7 minutos.

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1: 1:16.
2: 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E naquele grande dia, todos saberão quem é o Rei dos Reis e Senhor dos Senhores.

0: Glória a Deus!
1: 1:21. 104 FM Novo Som. 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
2: 1:27.

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8: 1:45.

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0: 2:19.
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2: 2:25.

0: 2h40.
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6: 2:46.

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3: Três e sete. 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
1: A mulher era casada há apenas 3 anos. Amava o marido loucamente. Tinha um ciúme doentio dele. Quando o marido chegava e tirava a roupa, ia para o chuveiro, ela correndo ia bisbilhotar na carteira para ver se achava algum cartão com telefone de mulher ou se achava algum bilhetinho. Procurava. E quando o marido saía do banho, ela disfarçava e ficava pensando: com quem que ele anda me traindo? Eu vou descobrir. E o marido, coitado, não fazia nada de errado. Ele ia pro jantar, depois via um pouco de jornal, ia se deitar. E a mulher ficava pensando: ele não está sendo carinhoso comigo. Só pode ter outra mulher. Não resta dúvida nenhuma. E ela se atormentava com aquela ideia. Ligava constantemente para o seu trabalho para saber se o marido estava lá. Porém, como ele trabalhava de vendedor, várias e várias vezes ela não o encontrava na empresa e ficava pensando: ele deve estar em algum lugar com alguma mulher, eu ainda vou descobrir isso. E quando ela telefonava no celular e caía a caixa postal, ela pensava: ele deve estar com outra, e desligou o celular. Ficava o tempo todo se atormentando com esse ciúme. Quando o marido chegava em casa, se por acaso demorasse 20 minutos, meia hora a mais do que o normal, por causa do trânsito, lógico, ela já ficava pensando: ele se atrasou porque está com a outra, está se despedindo dela. Aí quando o marido chegava e cumprimentava a esposa, ela logo ia farejando, cheirando o homem para ver se ele não estava com perfume de mulher. E assim ela fazia todos os dias. Se o marido ficasse calado, ela pensava: ah, ele está pensando na outra. É isso, está pensando na outra. E olhava para ele e se sentia atraída, ficava com raiva do marido. E se o marido estivesse alegre e cantando, ela pensava: ah, tá apaixonada, tá feliz, no mínimo tá tudo bem entre os dois. E essa mulher um dia resolveu seguir o marido. Falou: amanhã, no final do expediente, eu vou ficar escondida. A hora que ele sair do trabalho, eu vou segui-lo. Eu vou ver com qual sirigaita ele anda me traindo. E ela foi. No dia seguinte, ficou num lugar bem escondido, mas que desse para ver tudo, e ficou ali espreitando. Saía um funcionário, saía outra funcionária, e ele nada. Será que ele tá na firma? Será que ele está lá dentro ou será que já saiu? Será que eu cheguei atrasada? Que ela ficava naquela ansiedade esperando. Será que ele está lá dentro? Aí, depois de esperar alguns minutos, ela vê o marido, todo contente, saindo da empresa. Ela observou que ele caminhou diretamente para uma banca de flores. E viu quando ele comprou um buquê de rosas vermelhas. Ela se sentiu apunhalada. Ela pensou: miserável, sabia disso. Ele está comprando flores para dar para outra. E ela chorou tanto, ela ficou tão nervosa, que não teve condições de seguir o marido. Só viu que ele pegou o carro e foi para outro lugar. Ela não conseguiu acompanhá-lo. Voltou para casa de táxi, chorando, nervosa, revoltada, pensando em matar o marido, pensando em se matar.

voltar. Eu sabia que ele tinha outra. Chegou em casa, foi direto pro quarto, se jogou na cama e ficou chorando. Chorava. Ele deve estar com ela agora. Ele deve estar com a outra. Está dando flores para ela. E ficou chorando. 30 minutos, 40 minutos, uma hora. E o marido atrasado. Ele deveria estar chegando, mas ele está com a outra. E ela chorava e ficou pensando na vingança. Ah, eu vou matá-lo. Vou matá-lo. Assim que ele entrar aqui, eu vou matá-lo. E ficou chorando muito, com ódio, revoltada. E ela não percebeu que o marido chegou, de mansinho, pisando na ponta do pé. E o marido chega, entra no quarto sem fazer barulho, vê a mulher deitada ali de bruços. Pensou que ela estava dormindo. Então ele entra no quarto, pisando na pontinha do pé. Mas, de repente, ele faz um barulho. E a mulher olha para trás. E ela vê o marido, todo sorridente, com um buquê de flores na mão e um lindo pacote embrulhado para presente. E ele diz: querida, parabéns pelo nosso aniversário de casamento. Eu te amo. Aí ela falou: como? Parabéns, você esqueceu que dia é hoje? Hoje é o dia do nosso aniversário de casamento. Eu saí da firma, comprei esse buquê de flores para você. Depois eu fui no shopping, fiquei procurando, pesquisando. Abre esse presente, veja se você vai gostar. Aí ela abriu e tinha uma linda camisola. Ele falou: querida, hoje é uma noite especial. Vamos comemorar. Aí ela ficou toda sem graça. Sabe o que acontece? O ciúme, a Bíblia diz que é forte como a morte. A pessoa que é ciumenta vive fantasiando, imaginando coisas. E o que é pior disso tudo? Julga a pessoa amada. É lógico que toda pessoa que ama tem um pouquinho de ciúme. Aliás, é o tempero do amor. É muito chato você estar com uma pessoa que não tem ciúme nenhum. Você pensa até que a pessoa não gosta de você. Mas aquele ciúme doentio, que fica 24 horas por dia pensando: onde será que ele está? Onde será que ela está? Com quem será que está? O que será que está fazendo agora? Ah, se eu soubesse! Esse ciúme é uma loucura. E o que é pior? Leva as pessoas à desgraça, à destruição. Por isso, faça como disse o nosso Senhor Jesus Cristo. Ele falou o seguinte: não julgueis, para que não sejais julgados. Porque com o juízo com que julgardes, sereis julgados. E com a medida com que tiverdes medido, vos hão de medir a vós. Então, se você é ciumento, é ciumenta, mas não é um ciúme saudável, e sim doente, é melhor você orar a Deus e começar a mudar a maneira de pensar. Porque, veja bem, se a pessoa que você ama tiver outra pessoa, é porque você já perdeu a oportunidade na sua vida. Mas cedo ou mais tarde a pessoa vai chegar para você e vai falar: olha, tenho outra, ou tenho outro. E vai pedir divórcio, vai se separar, sei lá. Mas você ficar sofrendo por antecipação e julgando, achando que a pessoa merece até a morte, sem que você tenha qualquer prova. Então, não julgueis, para que não sejais julgados. Confie em Deus. E confie também no teu taco. Se a pessoa está com você, é porque te ama. Que graça que tem estar com uma pessoa para ficar com outra. Procure ser uma pessoa mais carinhosa. Procure você ser uma pessoa mais atenciosa. Não dê oportunidade para que a pessoa amada te esqueça. Também não seja aquela

pessoa pegajosa, grudenta, que se irrita qualquer um, seja homem ou mulher. Mas seja uma pessoa atenciosa. Não permita que a pessoa amada sinta falta em você daquilo que ela espera encontrar. E procure amar verdadeiramente. Porque o verdadeiro amor não espera nada em troca. O verdadeiro amor se dá gratuitamente. Veja só, o Senhor Jesus Cristo, Ele nos ama, não porque nós somos fiéis, ou porque nós somos merecedores, ou porque nós o amamos. Ele nos ama e ponto final. E qual é o retorno disto? Que nós também acabamos apaixonados por Jesus Cristo. Ama a pessoa. Procure servir a pessoa. Faça como faz conosco o Senhor Jesus, que nos ama de uma maneira toda especial e que por isto, sem nada esperar, acaba recebendo de volta o nosso amor. E nós também não sabemos o que fazer para agradar Jesus Cristo. Leia o Evangelho, ore a Deus, tire este ciúme doentio da sua mente e do seu coração. Pare de sofrer, pare de se atormentar com coisas que não existem e não tente provar coisas ao contrário, porque a vida fluirá da mesma maneira, esteja algo acontecendo ou não. Mas se você amar verdadeiramente, através do amor, você vai conquistar a pessoa amada.

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2: 3:21.
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5: 3:27.

0: 3h42.
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1: 3:58.

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me faz lembrar de quando eu tinha 6 anos de idade. E eu lembro que dentro de uma igreja bem pequenininha, Jesus olhou para mim, uma menina improvável, que não tinha condição, que não tinha força para se levantar, e ele me deu uma promessa. Ele disse: Kellen, eu te levarei sobre essas nações. E hoje eu estou aqui como testemunho do Senhor para dizer que se ele fez a promessa na sua vida, ele vai cumprir, ele vai fazer. Descansa o teu coração, pois ele é fiel. Cante.

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9: 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Muito boa noite a todos, aqui é Maurício de Búzios.
10: Boa noite, pastor, me chamo Gabriela, sou de São João do Você.
11: Boa noite, aqui é Maiara de Taflotone, mando um alô para meu irmão Matias da Muriaé.
12: Olá, olá, aqui quem fala é a Marina do Rio de Janeiro.
13: Meu nome é Luciana, sou da cidade de Muriaé.
14: Meu nome é Vitória, sou de Araguari, Minas Gerais.
15: Boa noite, aqui é a Neide, Itamaraty de Minas.
16: Débora de Raposo, Pareirinho, na Sala B.
17: Boa noite, aqui é a Sara de Tamacuri.
18: Boa noite, pastora, aqui é a Jéssica de São Vicente.
19: Boa noite, meu nome é Keila, sou de Pitangui.

Olá, meus irmãos, a paz do Senhor Jesus, uma boa noite a todos vocês aí, ouvintes fiéis do programa A Voz da Família, transmitido aqui pela Rádio 104,9 de Itaperuna, Rádio Novo Som. Está entrando no ar o programa de toda semana, né? Nós estamos aqui com o programa A Voz da Família. Esse programa aí que tem abençoado muito a vida dos nossos irmãos aí privados da liberdade e também aqueles que estão aqui fora, né? Que precisam aí colocar para fora a saudade. É uma bênção muito grande esse programa, né? Uma bênção muito grande. Eu louvo a Deus por essa oportunidade que ele nos deu de fazermos aí esse programa para abençoar vidas, né? Minha gente, daqui a pouco começa aí a sessão de áudios, aonde os familiares, né, vão falar daqui a pouquinho. Eu quero lembrar também que nós agora temos um quadro especial no nosso programa, que é o quadro da Irmã Liberdade, né? O que que é esse quadro? Então, a Irmã Liberdade, ela é conhecida de todos vocês, ela é conhecida como a Lili, não é verdade? A Lili que vai cantar, uma hora ela canta para um, outra hora ela canta para outro. Pois é, então a Irmã Liberdade, a Irmã Lili, sempre no finalzinho do programa, depois que passar a mensagem de todo mundo, ela vai aí mandar uma mensagem personalizada, ou seja, uma mensagem falando o nome de um irmão que está detento, que está privado da liberdade. Ela tem uma palavra da Bíblia, ela tem coisas de Deus para poder falar para vocês, tá? Então toda semana um irmão vai ser aí sorteado, presenteado com uma mensagem diferenciada, uma mensagem de amor, uma mensagem de carinho, uma mensagem espiritual. E no programa de hoje não será diferente. Ao término, né, dos áudios, vai entrar no quadro aí, vai entrar no ar, né, o quadro da Irmã Lili, da Irmã Liberdade, tá bom? Minha gente, deixa eu falar outra coisa rapidinho aqui. Eu quero dizer para vocês que na sexta-feira agora vai ser dia 12, né? Deixa eu só conferir aqui para ver se é sexta-feira mesmo, mas é, hoje é 7, então sexta-feira é 12, certo? Então dia 12 é aí o tão aguardado Dia dos Namorados, aonde os casais aí ficam na expectativa, não é verdade? E eu vou falar uma coisa para vocês, meus irmãos, as irmãs que estão aqui do lado de fora, né? As esposas, as namoradas, elas estão aí bem animadas com um programa especial que nós iremos fazer, tá bom? E vocês têm que ficar ligado, tá? Fiquem ligados aí no programa especial, vai ser uma bênção de Deus, tá? Vai ser uma vitória muito grande. E nós estamos aí trabalhando pra gente retomar o nosso sinal para Itaperuna ainda essa semana, né? Como eu falei alguns programas atrás, que a gente ia voltar para o ar agora em junho, né? Eu acredito que muitos que estão ouvindo agora, tanto os irmãos que estão privados da liberdade, quanto aqueles familiares, né, que mandam a mensagem, eu acredito que vocês se lembram, né, que o nosso programa A Voz da Família, ele era na rádio da nossa igreja, né? Nós temos uma programação na Rádio Nazareno, aqui de Juiz de Fora, e essa programação a gente tende o sinal dela para várias cidades, né? Muriaé, Ubá e também Itaperuna. Itaperuna é uma das cidades que recebe o sinal da rádio. Mas no final do mês de, foi fevereiro, se eu não me engano,

0: ou março, a gente tá em, junho, foi março então, eu acho que foi março, no final do mês de março, nós sofremos aí, um baque muito grande, né? Porque entraram dentro da torre da nossa rádio e levaram todos os equipamentos. De lá pra cá, a gente ficou sem sinal na região de Itaperuna. Então, para poder não acabar com o programa, o que que a gente fez? Nós conseguimos esse horário aqui na Rádio 104. Quero até agradecer, né, ao irmão Lucas, diretor e proprietário da rádio, e a sua esposa Aline, que nos cederam esse espaço para a gente fazer essa programação tão abençoada, né? E nós estamos aqui de uma forma temporária, até resolver essa questão de voltarmos a ter o nosso sinal. E nós estamos trabalhando demais para, nesse mês de junho, isso acontecer. O programa especial que nós vamos fazer do dia 12 de junho, agora, sexta-feira, dia dos namorados, provavelmente ele será transmitido já pela nossa rádio, né? Pelo nosso sinal, que vai ser a Rádio Nazareno, na frequência de 93,3, que é o mesmo, né? A mesma frequência que vocês que estão aí dentro do presídio já estava acostumado a ouvir, tá? Então, por esses dias aí, vocês vão tentando, né, colocar lá para ver se o sinal voltou, tá bom? Nós estamos trabalhando muito para isso acontecer e vamos tentar fazer com que aconteça. Nosso programa aqui na Rádio 104 é aos domingos a partir das 18h20 e às quartas-feiras às 21h. Então nós não temos programa aqui na sexta-feira, tá? Só que esse programa do Dia dos Namorados, nós vamos fazer um programa especial. E vai ser na sexta-feira, que é o dia 12. E o horário ainda a gente também não tem, né? O horário certo. Por isso que é muita importância vocês ouvirem o programa na quarta-feira. Porque na quarta-feira eu vou falar tudo. Eu vou falar se a gente vai conseguir transmitir o programa pela nossa rádio. Falar o horário, tudo direitinho. E vocês aí tem que acompanhar, porque as esposas estão mandando mensagem, tá? As namoradas estão mandando mensagem, tá certo? Então, é isso. Acho que deu pra todo mundo entender, né? E fique em oração pela gente, hein? Vocês que acompanham nosso trabalho, ore, ore, ore, ore, porque tudo é a base de oração, tá bom? Vamos lá ouvir os áudios? Vamos? Vamos ouvir os áudios. Se der tempo, no finalzinho a gente coloca uma pregação aí que a gente fez lá na nossa igreja para abençoar a sua vida. Tá bem? Deus abençoe a todos. Jesus ama vocês e eu também.
1: Áudio Charles Alagar. Oi, Charles. Senhor Jesus te abençoe e te guarde. Passando para te desejar um final de domingo abençoado e uma semana com Deus no coração. E muita paz, sabedoria para a gente passar juntos por tudo isso, porque nós estamos juntos. Dizer que eu te amo muito, ver como que tá de roupa de frio aí, fala para a gente poder mandar para você se precisar. Brenda tá na casa da avó, por isso que não tá gravando áudio, e sou advogada, tenho conversado com ela, ficou dia aí, eu te amo.
2: Mensagem pro pastor Daniel da Sela E. Oi, marido, passando aqui para desejar você uma boa noite, tá? Dizer para você que conseguiu o curso para você, tá? Vai chegar aí qualquer momento, tá bom? Tô morrendo de saudade de você. Dia 17 eu vou estar aí para te ver, tá bom? Continua orando por mim, que eu continuo orando por você. Nosso filho tá bem, na medida do possível, tá bom? Jesus te ama, nós também.
3: Ailton da Sela G. Falei, tio. Vovô e vovó também. A minha mãe vira o mestre, comenta sobre o senhor, entendeu? Espero que o senhor esteja bem aí, beleza? Se cuidando, não só do físico, mas mental também. E até espiritual também, se aí dá oportunidade para isso. Espero que o senhor esteja bem, beleza?
4: Áudio pro Denilson da São Pedro. Oi, meu amor, tudo bem? Quero dizer para você que eu comprei as coisas para você. Dia 10 eu vou estar aí, tá? Eu te amo muito, tô com muita saudade. Beijo, te amo.
5: Tô com saudade, beijo. Te amo. Tchau, boa noite.
4: Você é lindo, meu amor. Te amo, te amo, te amo, te amo, te amo. Tá tudo bem, tá? Eu vou estar aí junto com você. Beijo.
6: A paz, meu príncipe rei. Te amo. Saudade de você, minha vida. Espero que você esteja bem, meu amor. Te amo muito. Você é o meu tesouro. Você, eu falo sempre que você é meu tesouro porque você é minha joia rara. Porque nem no claro, com a luz acesa, com a lanterna e com o holofote, eu encontraria outro homem como você. Eu te amo muito. Agora e sempre, minha vida.
7: Esse áudio vai para a vida de Alexandre da Sela P. Boa noite, filho. Tudo bem com você? Espero que você esteja bem. Nós estamos aqui firme e forte esperando você voltar. Continue na sua oração, que você é valente e guerreiro. Logo, logo, tudo vai dar certo para você. Beijo da sua mãe, dos seus irmãos, seu sobrinho que te ama muito.
8: Áudio para Vitor Alexander da Sela B. Boa noite, meu sobrinho querido. Que você tenha um final de domingo abençoado e agraciado por Deus. Que essa semana que se inicia, Deus possa nos dar uma resposta, notícias boas, que tudo vai dar certo, meu amor. Fique tranquilo. Terça-feira a tia vai aí te ver para matar essa saudade, tá? Vou levar as coisinhas que você pediu. Te amo muito, meu amor. Fique firme, forte, confiante em Deus. Fé sempre, nunca deixe de orar.
9: Fica com Deus aí, Vitor. Tamo junto esperando aqui. Um abraço.
10: Áudio para DG Melo, se ela deu. Oi, amor da minha vida, como é que você tá? Espero que você esteja bem na medida do possível. Por aqui tá tudo bem. Vou passar o final de semana sozinha, porque Ana vai pra casa da tia dela pra ver o avô. Já comprei a passagem pra ir dia 9. E desce com moletom, desce com caneta, desce com folha, tá bom? Te amo muito, tô com muita saudade, deprimida de pensar que eu passar o dia dos namorados sem você. Olha, Jorge, isso tudo depois vai ter que ser ressarcido. Todas essas datas comemorativas que eu tô passando sozinha, hein? Juros alto, tá? Te amo, neném. Fica com Deus. Beijo.
11: Oi, filho. Aqui é Rosa Rondelli, mãe de Carlos Henrique Pinheiro Sampaio. Filho, te amo muito. Tô com muita saudade. Não vejo a hora de te dar um abraço, te dar um beijo, te apertar bem, tá? Mas fique firme com Jesus que vai dar tudo certo. Falei com o advogado, ele vai ver que papel é esse que você recebeu. Falei com o Mário César, ele também tá botando o advogado dele pra dar uma olhada. Tia Dê te mandou um beijo, todo mundo te dá um beijo e fique firme, tá? Eu e seu pai, nós estamos nos virando, tá difícil, mas estamos dando um jeito, tá? Fica com Deus, te amo.
12: Romildo da Sela é. Oi, meu irmão, eu te amo muito, estamos com saudade, aqui é a tua irmã Sônia, tá? Estamos torcendo por você, logo, logo você tá aqui com a gente, em nome de Jesus, estamos orando. Antônio também tá com saudade, mandou um beijão, um abraço pra você, estamos esperando sua volta, tá, meu bem? Fica com Deus, beijo, tá?
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14: Romildo da Sela é. Boa noite, amor. É, não foi dessa vez, né? Mas fique tranquilo que tudo está na mão do Espírito Santo. É, ora mais, jejua, que aí é bom para jejuar, lê mais a Bíblia. Eu tô aqui te esperando, seja hoje, amanhã, qualquer dia que for, tô aqui te esperando. Te amo, saudade demais. Fica com Deus, beijo.
15: Romildo, se ela é. Fala, velhinho, tudo bem com o senhor? Por aqui tá tudo bem, tá? Passando pra mandar um abraço, um beijo. Estamos morrendo de saudade, Maria também tá mandando um beijo, um abraço. Fica com Deus, tá? Breve, breve a gente vai estar junto, em nome de Jesus.
14: Romildo da Sela é. Amor, gostaria de saber se você está precisando de moletom, de cobertor. Fala comigo, de cueca, alguma coisa. Manda escrito na cartinha, por favor. Mas escreve mais legível, que essa última cartinha que você me mandou, eu quase não entendi, porque estava um pouquinho apagada. É, escreve, me diz também se você recebeu a sexta. Beijo, te amo.
16: Reinaldo Rabelo. Oi, amor, tudo bem? Espero que sim, na medida do possível. Essa semana eu tô passando muito mal mesmo. Meu estômago parece que não tá mais aceitando comida. De tanto eu perder o horário pra comer, não me alimentar direito. Tudo que eu tô botando pra dentro agora, eu tô botando pra fora. Tipo, 5 minutos, eu acabo de almoçar agora, eu boto tudo pra fora. Ai, me curei da gripe, a gripe passou, graças a Deus. Mas agora parece que tô com conjuntivite, acordei com o olho todo inchado.

0: vermelho, coçando também. Eu acho que é conjuntivite, vou ter que ir no pronto-socorro pegar atestado. Só deu na causa. Assim que for possível, me manda uma carta. Se você tiver precisando de alguma coisa, você escreve na carta. Aí eu dou um jeito de te mandar de novo, tá bom? Te amo muito, se cuida. Tô morrendo de saudade. Não esqueça de mandar uma carta de feliz aniversário, tá? Espero que não tenha esquecido. Beijos, te amo.
1: Boa noite, Lisiane. Esse áudio vai pro meu esposo, pro Júnior da Sala D. Oi, amor, espero que você esteja bem. Eu estou bem na medida do possível, muito chateada com tudo que aconteceu. Espero que escute esse áudio. Te pedir que você reflita no que aconteceu e não permita que venha acontecer de novo. Espero te ver em breve, morrendo de saudade. Se cuida, pense em mim, te amo, beijo, fica com Deus. Antes de você tomar qualquer decisão aí dentro, pensa que respinga em mim aqui fora. Deus é contigo, beijos.
2: Mensagem para Ronald Maia. Querido irmão, por aqui estamos todos bem, esperando que você esteja também. Lembre-se que nós nunca esquecemos de você, você está sempre em nossas orações, sempre presente em nosso meio. Em breve você estará com a gente. Não desanime nunca, nunca perca sua fé. Que Deus te abençoe. Até na próxima semana. Um abraço do seu irmão.
3: Anderson Salabi. Oi, amor. Saudade de você, tá muito, muito grande, não tem como mensurar a falta que você me faz. É, queria saber se você tá precisando de roupa de frio. Se tiver, manda uma carta para mim. Eu te amo muito, ainda não consegui alugar a casa, tá? Fica bem, se cuida, te amo.
4: Josué, sei lá, Beto, tô com saudade, te amo. Tô esperando.
5: Beto, tô com saudade, te amo. Beto, tô com saudade, te amo. Beto, tô com saudade, te amo.
6: Beijadinha, beijadinha, te amo.
4: Beijo, abençoa, Josué, abençoa, Leandro, abençoa, Josué.
7: Hoje abraço, cunhado, te amo.
8: Te amo, irmão, saudade. Abraço, El, abraço, Leandro. Terça-feira estou aí.
9: Boa tarde, aqui quem fala é Marcelo, filho do Gauchinho da Sala D. Pai, como é que tá essa semana? Você tá bem por aí? Consegui mandar o rádio, né? As coisas, graças a Deus. Espero que esteja chegando por aí essa semana, tá bom? E saudade, vê se escreve pra gente aí, manda carta. Eu pedi pra mãe mandar um Sedex pra mim. Imagino que agora essa semana ela consiga te mandar, tá bom? Mandando notícias, mas aqui tá tudo bem. Um grande abraço no seu coração, fica com Deus.
10: Mensagem para o Wagner Oliveira Nogueira, Sela E. Wagner, tá tudo bem aqui, meu querido? Graças a Deus. Continuamos orando pela sua vida, pela vida dos seus filhos, tá bom? Fica bem, por todos que estão aí, estamos orando, tá? Já mandamos a cesta pelo site, tá? Tá bom? Fica com Deus, Deus te abençoa. Estamos cuidando para que tudo corra bem com seus filhos também. Fica na paz do Senhor, em nome de Jesus, amém.
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12: Boa noite, Alga Michelin, passando para te dizer que eu estou bem. Eu só espero que você tenha mais um pouco de compreensão, porque você sabe que o livramento condicional foi concedido, entendeu? Já está sendo enviado, né, pelo sistema para chegar até o presídio, mas você sabe que às vezes demora, você sabe disso, entendeu? E graças a Deus o advogado está resolvendo tudo, agora é questão de paciência. E eu só te peço paciência e compreensão, tá bom? Boa noite, breve estaremos juntos.
13: Olá a todos, aqui é Jean, Campos da Casa, irmão de Sandra, seu lagar. Irmão, eu recebi aqui o seu comunicado, eu vou mandar no Sedex semana que vem os remédios que faltaram, tá? Fica tranquilo. Realmente ele não comprou, porque não foi porque não quis, não, foi porque não tinha na farmácia e correria. Complicado, tá bom? Aí eu tava mandando pra você o Sedex e mais a cesta Seara, tá? No mais, fique com Deus, força e fé.
10: Áudio para Nilson da Selagal. E meu amor, passando para te desejar uma restinho de noite abençoada, de domingo, tá? Quinta-feira eu tô aí, se Deus quiser. Eu amo muito você, eu tô com muita saudade, a gente vai conversar muito, tá bom? Davi vai falar.
14: Oi, pai, recadeve seu filho, passando pra dizer que eu amo muito você, muito, muito demais, tá? Fica com Deus, pai, em nome de Jesus, vai passar rápido, tá? Tô indo pro encontro, beijo, pai, fica com Deus.

0: Para Renan da Cela C. Renan é seu pai. Que tá tudo bem, graças a Deus. Espero que você esteja bem aí. Fica tranquilo. Que em breve, se Deus quiser, você vai sair daí, tá? Pra ver sua garotinha que tá linda, tá uma princesa. E eu não vou poder ir aí. Mas quarta-feira sua mãe vai ir, tá? Mas fica com Deus, que o papai te ama, tá? Pai não esquece de você. Tô morrendo de saudade.
1: Boa noite, a minha mensagem vai para o meu marido Ronaldo Muniz. Oi, Rô, boa noite para você. Um domingo terminando, né? Mais uma semana de expectativa, mas confie em Deus. A nossa fé tem que vir no nosso Senhor. Aqui em casa está todo mundo bem. Caio que está tendo bastante crise, né? Mas ele está dando uma esfriada da fé e eu falei com ele que o problema é esse. Mas vamos ficar em oração por ele e oração por você também, para que em breve você esteja em casa. Nicolão vai mandar esse áudio porque eu estou na rua hoje e foi difícil para ele mandar áudio. Fica com Deus, Senhor.
2: Áudio para Eloy. Oi, meu amor. Hoje, sexta-feira, uma tarde chuvosa. Como que eu queria que você estivesse aqui comigo? Mais cedo eu tava arrumando suas roupas, seus perfumes. Que saudade de você, saudade do seu cheiro, saudade de estar com você, saudade da nossa família. Mas eu creio que Deus está cuidando de tudo, nos mínimos detalhes. Basta somente confiarmos. Te amo muito, você é o amor da minha vida. Sinto muita saudade de você. Te amo, Deus te abençoe.
3: Bruno Teixeira dos Santos, aí minha vida, boa noite. Passando aqui para te desejar um bom finalzinho de domingo e uma semana abençoada. Meu amor, às vezes Deus diz sim, às vezes ele diz não, e às vezes ele diz espere. A mais difícil das respostas será sempre espere. Esperar em Deus é confiar acima dos medos, das dúvidas e incertezas. É como, meu filho, dar a mão a Deus e permitir que Ele nos guie, nos direcione e nos dá força para suportar o caminho que teremos que atravessar. O sim vem para nos agraciar, o não vem para nos livrar. E o espere, Bruno, é para testar a nossa fé. Acredite, meu filho, que ele só prova para nos aprovar depois. Tudo tem um propósito. Não precisamos entender agora, mas confiar somente. Ele está no controle de tudo, minha vida. Te amo, tá? Terça-feira estou aí com você. Beijo.
4: Áudio para Eloy. Boa noite, meu filho. Desejo que você esteja bem. Dadá tá bem. Mamãe nunca tá totalmente bem, porque mamãe tem muitas saudades. Se for da vontade de Deus, né? Porque eu tenho a Dadá, eu vou te ver terça-feira, né? Vamos deixar Deus agir. Fique com Deus. Deus te dê um resto de noite abençoada, tá? Que Deus te proteja, meu amor. Fica forte. Mamãe te ama muito, muito, meu amor. Fica com Deus. Te amo.
5: Anderson Vieira, Cela B. Oi, pai, boa noite. Como é que você tá aí? Eu espero que você esteja bem, né? Aqui tá tudo bem, graças a Deus. Semana que vem eu vou ver sobre o meu braço como é que vai estar. Vou te dar a notícia, tá bom? Tô morrendo de saudade de você, pai. Se meu braço estiver bom, já estiver bem já, eu vou te visitar, tá bom? Fica com Deus, eu te amo muito. Minha avó mandou um abraço, falou que te ama também. Beijo.
6: Luiz Felipe Horácio, Cela B, Felipe, Dudu, tudo bom? Fica com Deus, vai dar certo aí, tá, nego? Tamo aqui orando por você. Fala, Hans, tudo bom, tio? Fica com Deus.
7: Oi, tudo bom, tio?
6: Fica com Deus.
7: Fica com Deus.
8: Oi, pai, Jesus te ama.
7: Oi, pai, Chico te ama. Pê.
6: Aí, nego, se Deus quiser, mês que vem você vai estar aí com nós, viado. Tenha fé aí. Abraço, tudo.
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10: Sou esposa do José Armando Batista Dias, Cela B.
7: Pai, Deus, eu te beijo muito, tchau. Não vai, eu vi você sozinho, tchau.
10: Ah, papai.
7: Papai.
10: Fala, titio. Pedrinho não quer falar, não, amor. Espero que você esteja bem. Na medida do possível, que eu estou mais ou menos bem, passando um pouco de mal ainda, muita falta de ar, muito congestionado, mas se Deus quiser vai passar e terça a gente estamos aí, tá bom? Fique com Deus, te amo demais, demais, demais.
11: Para Paulo Renato Félix, sou eu, Vanelle Maria. Renato, estamos todos bem, orando muito por você. Vê se você desce com despacho, que eu quero ler terça-feira, não esquece do lençol. Confia no Senhor, eu comprei outro colírio já para você, tá? Nós te amamos muito, sua família estará sempre contigo.
7: Papai.
8: papai, te amo muito.

0: beijo, tchau, tô com muita saudade.
1: Feita da Sera B, filho, estamos bem, espero que você também esteja bem. Consegui fazer a carteirinha de Cristo com muita luta. Agora vou ficar aguardando. Assim que sair, nós vamos ver você. Eu vou enviar pelo SEDEX que você pediu, junto com as coisas do filho de Regina. E outra coisa, manda medida de calçadinhos pra você certinho na carta, que precisar pra levar pra você aí quando eu for aí, tá? Assim que der, eu vou aí visitar você, sim, eu e Cristo, tá bom? Beijo.
2: Pai, tô com saudade, te amo, fica com Deus, gostei muito do desenho.
1: Mamãe te ama muito, fica com Jesus.
3: Fernanda, irmã de Eduardo Souza, da Celar. Boa noite, meu irmão, uma noite abençoada, uma semana abençoada. Passando para confirmar com você que quinta-feira estaremos aí, tá bom? Beijos, tá? Te amamos muito. Aí a gente conversa, tá bom? Pessoalmente. Deus te abençoe, te guarde e te proteja. Fica com Deus. Um grande abraço, tá? Te amo muito.
4: Muito boa noite a todos. Aqui é Maurício de Búzios para o nosso grande amigo Bigode. Meu amigo, estou tentando o carro aqui para ir te visitar no dia 2. Dia 2 eu acho que é um dia legal para ir aí, hein? No início do mês. Beleza? Assim que confirmar o carro, te mando uma mensagem aí. Espero que você tenha recebido a cesta. E amanhã, no sábado, que eu estou falando nessa sexta, irei comprar outra para você. Um grande abraço. Fique com Deus.
5: Boa noite a todos. Esse áudio vai para Luiz Cláudio. Luiz Cláudio da Sela é. Oi, amor. Li sua carta. Que bom que você está bem, né? Claro, com saúde. O Senhor tem te guardado. Por aqui também estou bem, graças a Deus. Fiquei feliz em saber das almas, né? Que estão sendo ganhas para o reino do Senhor. Nós não entendemos agora, mas lá na frente o Senhor vai explicar tudo. Nós vamos nos alegrar grandemente na presença dele ainda mais. Te amo, tá? Que nosso Deus possa continuar te guardando e abençoando todos vocês aí. Fica com Deus. Beijo.
6: Quero mandar um áudio pro Caio. Caio, sua mãe falou comigo que viu você você tá muito bonito, que você tá diferente. Gostei de te ver. Fiquei até com ciúme, né? Mas graças a Deus você tá bem. Muita saudade. Doido que sai já, ou use o processo pra você sair pra mim te ver.
7: Bruno Teixeira dos Santos. Fala, irmão, Felipe aqui na voz, passando aí pra te desejar um feliz aniversário, muita saúde, Deus te guarde, te abençoe sempre, e em breve você vai estar aqui na rua pra gente comemorar da melhor forma, junto com seus parceiros, com sua família, e dizer que a gente tá chamando sua liberdade na mente e que você não tá sozinho nessa. Tamo junto, mano. Abraço, fica com Deus.
8: Jérica Garcia Ramos Teixeira pra Bruno Teixeira dos Santos. Ei, meu amor, que saudade, que eu imagino que você tá de ouvir minha voz, assim como eu tô com saudade de te escutar. Quero te dizer que eu saí na sexta-feira pela manhã, tô aliviada, mas ao mesmo tempo com o coração angustiado, com uma dor, porque eu saí e você ficou. Mas eu quero que você creia somente que em breve você vai estar aqui fora também comigo, pra gente realizar os nossos sonhos. E te desejar um feliz aniversário, tudo de bom, te amo demais, muita saudade, meu amor.
9: De Jade para Paulo Renato da Silva Félix. Oi, tio, passando pra te mandar um beijo, falar que te amo, que estamos com muita saudade, e te dizer que cada momento que for, a gente carrega você no coração, na oração, e estamos com muita saudade. Fica bem, um beijo, te amo.
10: Mande um áudio para o seu familiar detento. 0 Operadora 32 99860 4338. 0 Operadora 32 99860 4338.
11: Roberval da Sela é. Oi, meu amor, boa noite a todos, tudo bem aí? Espero que sim, meu amor. Estou aqui ansiosa, esperando a sua chegada. Tá bom? Mas até lá, quarta-feira, se Deus quiser, eu tô indo aí pra te ver, que eu não aguento tanta saudade de você. Te amo muito, meu amor. Fica com Deus, Deus te abençoe, tá? Espera, tenha fé, calma, paciência, que tudo vai dar certo, tá bom? Estaria aí, se Deus quiser, pra te ver. Beijo, saudade.
12: Renan da Sela C, boa noite, meu filho, espero que você esteja bem, que tá todo mundo bem, graças a Deus, tá? Recebi a sua carta que você enviou essa semana, e sobre o que você perguntou lá, já tá certo há muito tempo, tá? Já tá tudo certo, graças a Deus. E te dizer também que quarta-feira a mamãe tá aí pra gente conversar, tá bom? Pra gente matar a saudade. Sua irmã tá te mandando um abraço, dizer que ela não te

0: abandonar. Fica com Deus, se cuida. E Deus é
1: fiel. Darlan, mensagem para Odaci. Oi, pai, passando aqui só para dizer mais uma vez que eu te amo, tá? Que eu não esqueci. Que apesar de tudo que tá acontecendo, toda essa loucura, eu lembro de você todos os dias aqui. E que eu tô junto com você, eu tô torcendo para que as coisas melhorem. E que eu tô correndo atrás das coisas que tem que resolver para te ver em breve, tá?
2: Kelvin, meu amor, boa noite, minha vida. Que você tem uma noite abençoada, debaixo da graça de Deus. As crianças estão bem, eu tô com muita saudade. Cada dia que passa, a saudade aumenta mais. Meu filho, comprei uma cesta que tá indo com chocolate pra você pro dia dos namorados, tá bom? Queria mesmo era você aqui, mas creio que falta pouco pra você voltar pra nossa casa. Te amo muito, meu amor, se cuida pra mim e nunca se esqueça que você é um homem da minha vida. Te amo pra sempre. Beijos, amor, muita saudade e fica com Deus.
3: Bruno Teixeira dos Santos, hein, meu amor? Olha eu aqui de novo. Tô aqui na minha avó, reencontrando o pessoal, vendo todo mundo, matando as saudades. Só vou pra minha casa na quarta, depois que eu vier de Itaperuna. Quero te dizer pra você ficar firme, com o pensamento firme, o coração e a mente em espírito e em verdade, crendo que a sua vitória também está perto, e te dizer que a minha liberdade depende da sua. Isso você vai entender quando sair daí. Eu te amo demais, tô com você pra sempre, até o fim. Beijo, fica bem.
4: Bruno Teixeira dos Santos. Oi, Bruno, é Mimi. Queria te desejar um feliz aniversário. Eu tô morrendo de saudade de você. Eu queria falar pra você ser forte, porque logo, logo eu tenho fé em Deus. Você vai estar em casa junto com a gente. Eu vou te abraçar tão forte que você não consegue nem respirar de tanta saudade que eu tô. É isso. Eu espero que você esteja bem. Aproveite muito bem seu dia. Te amo.
5: Ô, Dindo. Beijo, um queijo. Aqui é o Jorge. Beijo, um queijo. Beijo, um queijo.
6: Oi, Douglas. Como é que você tá? Pergunta difícil, né? Mas Deus te abençoe, meu amor. A gente tá te esperando aqui, tá? Fica na paz. Te amo. Fica com Deus, meu compadre. Tchau, tchau.
7: Bruno Teixeira dos Santos, meu amor. Estamos todos reunidos aqui na casa dos seus avós pra te desejar um feliz,
8: feliz aniversário.
7: Feliz 26 anos, meu amor.
9: Te amo.
7: Te amamos muito. Saudades. Fala, Laura. Fala, Bruno. Feliz aniversário. Te amo.
10: Te amo.
7: Ontem eu dormi com a Erika na sua cama.
10: Amanhã.
7: Beijo. Beijo.

irmãos. Eu sou a liberdade, hein? Mas pode me chamar de Lili. E uma hora eu vou cantar pra você, hein? E hoje eu quero falar uma palavra pra você. Caio Nogueira da Cela G. Assim, que se alguém está em Cristo, nova criatura é. E as coisas velhas já passaram. Eis que tudo se fez novo. 2 Coríntios 5, 17. É, meu irmão, essa palavra é muito forte, hein? A palavra do Senhor tá falando que se você está em Cristo, você é uma nova criatura. Você prestou atenção no que eu disse, meu irmão? Você é uma nova criatura! Eita glória! Aleluia! E as coisas velhas já se passaram. Você escutou o que eu disse? As coisas velhas já se passaram, meu irmão. Então, pare de ficar remoendo, ficar mexendo no que já se passou. Afinal, quem gosta de passado é museu. Você não

Então, toca pra frente o barco. Toca o barco com o Senhor Jesus, que você vai chegar no seu destino. Mas que destino, irmã Lili? Ué, o destino pra me encontrar. Afinal, nós queremos te encontrar. Eu quero te encontrar, mas eu quero saber se eu vou receber. Você vai receber, irmã Lili, que eu vou estar trazendo a tua liberdade em nome de Jesus. Então, meu irmão, firme no Senhor. Se você já arrependeu dos seus erros, dos pecados que você cometeu, pediu perdão a Deus, ele te perdoa. E ele joga o que você fez no mar do esquecimento e você se torna uma nova criatura. Então, pensa na cabeça dessa serpente, desse diabo aí, desses inimigos que fica achando que você tá derrotado. Não, você não tá derrotado, você está se transformando, você está sendo moldado pelo Pai. Que Pai, irmã Lili? Nosso Senhor Jesus. É, a tua família está aqui, ó, orando, clamando, jejuando por você. Reconheça e dê valor a isso. Quão grande tem sido a dor, mas eles estão buscando no Senhor Jesus pela sua vida. É pela sua vida. Então, quando vocês sair daí, a gente vai fazer a bela festa, aquela gargalhada, aquela gargalhada, para mostrar que você venceu. Em nome de Jesus. E o tempo de chorar vai acabar. Deus abençoe a todos.

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2: Abra sua Bíblia lá no livro de Tiago, no capítulo 1, versículo 22. Você que trouxe a Bíblia, quem achou, diga amém. Diz assim: e sede cumpridores da palavra e não somente ouvintes, enganando-vos com falso discurso. Amém? Vou ler de novo: e sede cumpridores da palavra e não somente ouvintes, enganando-vos com falsos discursos. Amém? Meus irmãos, você sabe que existem pessoas que vêm na igreja, às vezes vêm até todo dia, mas você vê que a vida dela não muda. Entra ano, sai ano, a vida dela é a mesma coisa, irmão. Tem pessoas que todo dia que tem culto ela tá lá, mas você olha para a vida dela, você não vê mudança. Não é que tipo assim, a pessoa vai vir para a igreja interessada em mudar de vida, não é isso. Nós temos que entender que o motivo que nos traz à igreja é o Senhor Jesus, amém? Fala para a pessoa que está ao seu lado: você vem na igreja por causa de Jesus. Fala para essa pessoa aí: você vem na igreja por causa de Jesus. Agora, quando você busca Jesus da maneira certa, você pode ter certeza que vai haver mudança na tua vida, porque uma coisa puxa a outra. Se eu tô na igreja fazendo tudo certo, então a minha vida ela não vai ficar a mesma coisa, porque Jesus lá do céu tá vendo e ele vai fazer uma mudança, ele vai fazer uma transformação. Isso aí é automático. Então a Bíblia aqui tá dizendo que nós devemos ser cumpridores da palavra e não somente ouvintes. Eu digo para você, com todos os anos que eu caminho na casa de Deus, eu digo para você que infelizmente

Infelizmente, a maioria das pessoas que passam pelas igrejas, elas são ouvintes, mas não são cumpridoras. Porque ouvinte é o quê? Irmão, ouvir, todo mundo ouve. Agora, se vai praticar, se vai fazer aquilo, é outra história. É igual você. Você que é pai e que é mãe, você aconselha teu filho. Olha, meu filho, não faz isso aqui não. Não faz aquilo ali não, vai dar errado, vai dar ruim. Você vai quebrar a cara. Agora, se ele vai praticar o teu conselho, é outra história. Então, tem muita gente que ela vem na igreja, ela participa dos cultos, ela tá aqui, dá glória a Deus, aleluia, levanta a mão, oração, libertação, e o demônio cai, o espírito maligno se retira. Mas quando ela passa daquela porta para fora, ela não pratica o que foi falado aqui dentro. Não adianta a gente falar que é errado roubar, chega lá fora a pessoa rouba. Não adianta a gente falar que não pode matar, chega lá fora a pessoa mata. Não adianta a gente falar que não pode trair o esposo, não pode trair a esposa, chega lá a pessoa tá de prostituição, de adultério. Então não adianta, a pessoa ela tá perdendo tempo. Muitas são as pessoas que infelizmente estão na igreja hoje perdendo tempo por esse fato, por elas estarem na igreja, mas é só o corpo dela que tá, o espírito não tá. Então o que entra por aqui, por esse lado do ouvido, sai por esse outro lado, não fica dentro dela. E Deus está mandando falar para os irmãos nessa tarde que você tem que aprender. Se você não aprendeu até hoje, você tem que começar a aprender a partir de hoje. E se você já pratica, ótimo. Tem que ser daí para melhor. Você tem que aprender a ser cumpridor da palavra de Deus. Tudo aquilo que a palavra de Deus está dizendo que você tem que fazer, você tem que fazer. É igual, vamos começar por coisas básicas, jejum. Irmão, tem gente aqui que o último jejum que você fez tem não sei quanto tempo e foi pro médico para fazer um exame. O médico falou, ó, tem que jejuar 8 horas, 10, 12 horas. Aí você jejuou. Agora para Deus, irmão. A Bíblia fala que jejum não é uma opção. Ah, eu vou jejuar ou eu não vou. Não. A Bíblia diz que é a casta de demônio, ou seja, há mal na vida da gente que só sai com oração e jejum. Mas se eu der um dízimo de 1.000 reais, não vai sair. Ah, mas se eu subir um monte mais alta cidade, não vai sair. Ah, mas se eu virar obreiro da igreja, não vai sair. A Bíblia diz que a casta de demônio, há problema na tua vida que só vai se resolver o dia que você começar a orar e você começar a jejuar. Então jejum não é uma opção. Se você é de Deus, se você quer que Deus seja na tua vida, você tem que jejuar, não pode abrir mão. Ah, mas eu não estou jejuando. Pois é, tem que começar a partir de hoje. Monte. Tem gente que é há anos da igreja, não conhece o monte, irmão. Nunca foi uma vez no monte. Ah, porque eu tenho medo. Vai que o bandido me rouba lá, me assalta, me sequestra. Mas engraçado que quando você era do mundo, você ia pro baile, chegava de madrugada, não se preocupava se tinha bandido na rua, se tinha matador, se tinha ladrão. Hã? É por isso que a Bíblia diz que o filho das trevas é mais prudente do que o filho da luz. A pessoa, quando ela sai pra balada, pro forró, ela sabe a hora que ela vai sair, mas ela não sabe a hora que ela vai voltar, não, irmão. Ah, mas se não tem ônibus, se não tem ônibus, ela fica sassaricando na cidade todinha até o horário do ônibus, ou ela fica sentada lá no ponto até o ônibus passar. Sabe por quê? Porque ela quer fazer aquilo ali. Agora, monte, a pessoa bota um empecilho, irmão, toda a vida. Ah, porque o monte é de noite, porque o monte é de dia, tá sol quente. Ah, porque o monte é, vai eu sozinho, como é que é? Irmão, você não leu aquela notícia que apareceu em tudo quanto é jornal, apareceu até na televisão, um tempo atrás aí, não? Lá da capital de Belo Horizonte, 2 pastores subiu no monte para orar pelo povo, pela igreja. Aí estavam lá em oração, saiu até na Globo, irmão. Para sair na Globo o negócio é forte. Aí apareceu lá 2 homens armados para assaltar os pastores. Aí o pastor pegou, tava na unção, estendeu a mão para ele assim, falou, tá amarrado em nome de Jesus. Um homem pegou, caiu, se estribuchou todo, teve infarto fulminante, morreu. Aí o outro ficou tão impactado com aquela cena que jogou a arma assim, caiu de joelho e pediu perdão a Deus, misericórdia e tudo mais. Irmão, isso é a diferença de quem anda com Deus e quem não anda com Deus. Aí você diz assim, ah, bispo, eu não acredito nisso aí não, isso aí você está inventando. Pesquisa no Google, no YouTube, vai lá no site da Globo, você vai ver a reportagem. Irmão, isso aí é o poder de Deus. Como é que você vai estar buscando a Jesus no monte orando
E Jesus já permitiu o ladrão te assaltar e você ser envergonhado. Aí é muito forte, ué. Deus não é contigo? Então você tem que ter a ousadia que você tinha na época de mundo ou até maior. Então você tem que começar a cumprir tudo que a Bíblia fala. A Bíblia fala que nós temos que jejuar, então eu tenho que jejuar. A Bíblia fala que eu tenho que subir um monte, o próprio Jesus subiu, por que que eu não vou subir? Não, então eu tenho que subir. A Bíblia diz que eu tenho que perdoar, então eu tenho que perdoar, que isso aí é uma coisa difícil. Eu vou te falar uma coisa muito forte, igreja. Tem gente que ela vai pro inferno, não é porque matou, não é porque roubou, não é porque estrupou, não. Tem muita gente que vai pro inferno porque não quer liberar perdão pro próximo. Isso é muito forte. Tem gente que vai descer ao inferno de cabeça para baixo porque não quer liberar o perdão para alguém. E o próprio Jesus, lá na oração do Pai Nosso, ele falou: aquele que não liberar perdão, eu também não o perdoarei. Ou seja, é uma troca. Deus só te perdoa dos seus pecados se você perdoar o outro também, porque é muita hipocrisia você orar, botar a mãozinha assim: ô, Jesus, me perdoa dos meus pecados. Aí Jesus está disposto a perdoar. E olha que, quem sabe, no passado você pintou e bordou, né, irmão? Fez pecado cabeludo, ninguém sabe, mas Jesus sabe porque viu tudo. Aí uma pessoa te feriu, ah, ela não perdoou não, porque fez uma coisa muito forte. Irmão, quando nós falamos de perdão, é de coisa forte mesmo, porque quando é coisa fraca, não é perdão, é desculpa. Tem essa diferença, as pessoas não sabem. Desculpa é coisa boba, agora perdão é algo forte que fizeram contra você. Às vezes você tem que perdoar alguém, ou até você tem que pedir perdão a alguém. Às vezes você tem na tua consciência que você fez mal para alguém. Às vezes você tem na tua consciência que você prejudicou alguém. Então Deus tem te incomodado para você se acertar também, para você poder pedir perdão àquela pessoa. Então existem muitas coisas que você tem que começar a fazer a partir de hoje. Dizimista. Tem gente que diz assim: ah, eu não sou dizimista não, porque eu não posso, eu não consigo, e que não sei o quê. Irmão, aqui na igreja, quem congrega comigo sabe que eu não sou muito de pregar sobre dízimo e oferta, não. Eu prego uma vez na vida, ou tá na morte, mas como eu já tô dentro do que a gente, como cristão, tem que fazer, eu entrei na questão do dízimo também. Tem gente que diz assim: eu só dizimo quando dá. Então, é uma conta, né? Não é um propósito entre você e Deus, você colocou como uma conta. Tipo assim, vou fazer a conta do mês. Eu tenho que pagar tanto de água, tenho que pagar tanto de aluguel, tanto de luz, tem que pagar o cartão de crédito e vou pagar o dízimo. Aí faz a conta, não deu. Ah, então eu vou tirar é do dízimo. Então o dízimo não é uma atitude de fé que você está fazendo com Deus, é uma conta. Então se der para você honrar, você honra. Se não der para você honrar, você não honra. Irmão, não pode ser assim não. Porque quando a gente quer, a gente arruma condição da onde até não tem. Quer ver um exemplo? Tem gente que gosta de ser chamado para ser padrinho de casamento. Quem aqui já foi algum padrinho ou madrinha de casamento? Levanta a mão. Quem já foi? Padrinho ou madrinha? Irmão, a pessoa para ser padrinho de casamento, você sabe que ela acaba pagando para ser padrinho e madrinha, né? Porque ela tem que se arrumar toda, principalmente a mulher. A mulher não gasta menos de R$500 para se arrumar direito. Direito, irmão. Para ser madrinha de casamento. Agora, se for igual patati patatá, cheio de coisa na cara assim, aí vai de qualquer jeito. Qualquer R$10 resolve. Agora, se for para poder arrumar direito, ah, vou alugar um vestido, ah, vou fazer um negócio no cabelo, fazer unha, fazer maquiagem, irmão, comprar um sapato, não é menos de R$500. Ou seja, os outros te convidam para você ser madrinha do casamento dele, mas você que tem que pagar, você que tem que bancar. E às vezes você não tem condição, mas se vira, não vira? Porque você tem consideração pela pessoa. Pede um cartão emprestado, faz isso, faz aquilo, faz loucura. Por quê? Porque você considera aquela pessoa. Agora, como que pode você considerar alguém mais do que Jesus? Você faz sacrifício pelo outro, mas muitas das vezes você não faz para ser fiel a Deus. Aí não pode, irmão, não pode. Então, não fica com esse negócio, porque tem uma coisa aí que tá rodando pelo mundo que o diabo inventou. É o tal de
Deus sabe do meu coração. Irmão, quando você vê uma pessoa falando, Deus sabe do meu coração, ela justificando algo que ela não faz, falando, ah, mas Deus sabe do meu coração, é porque ela está errada, pode reparar. Aí a pessoa, para não assumir o erro, ela fala, ah, mas Deus sabe do meu coração. Irmão, não é porque nós

0: temos uma situação, não é porque nós estamos de um jeito que Deus vai passar por cima, tipo assim, abrindo uma exceção, tá entendendo? Ah, vou abrir uma exceção para ela, vou abrir uma exceção para ele. Não é assim que funciona, não. Então o Senhor está dizendo: não seja mais ouvinte, mas seja praticante da palavra. Se você quer ir morar no céu, você tem que praticar a palavra de Deus. É fácil? Não, não é fácil. Mas também não é muito difícil, porque está tudo escrito que Deus quer e que Deus não quer. Porque antigamente não tinha Bíblia. Na época dos profetas não tinha Bíblia. As pessoas sabiam o que Deus queria ou deixava de querer com base no que os profetas falavam. E eles andavam muito deles direitinho. Agora nós temos um livro aqui que está dizendo tudo. Ó, isso aqui Deus quer, isso aqui Deus não quer, isso aqui Deus aprova, isso aqui Deus não aprova. E as pessoas ainda estão achando difícil? Não, irmão. É difícil, muitas das vezes, você resistir às tentações. Porque eu vou falar uma coisa de amigo para cada um de vocês que está aqui, que está ouvindo em casa. Eu vou dizer para você uma coisa: cada um aqui trava uma batalha muito grande dentro de si todos os dias, caso você queira ser fiel a Deus. Porque todos nós aqui temos uma queda para algo. Todos nós temos. Às vezes a sua queda é mulher. Você às vezes é casado. A sua mulher te trata assim, ó. Só falta te pegar no colo. Mas mesmo assim você tem aquela queda forte por mulher. Não é nem queda, é um tombo, né, irmão? Porque toda mulher que passa na rua, tu olha. Às vezes você fica pesquisando foto de mulher seminua na internet. Aquele negócio. Então a sua queda é mulher. Você tem a sua, mas você ainda sente aquela fraqueza, né? Às vezes a sua queda é homem. Você tem o seu. Às vezes o seu te trata assim, irmão. Eu vou te falar uma coisa: isso acontece tanto com homem quanto com mulher. Mas eu já cheguei a uma conclusão. Rapaz, é muito polêmico que eu vou falar agora. Eu já cheguei a uma conclusão que tem gente que ela não gosta de pessoa boa, não. Ela gosta de gente que não vale nada, irmão. Eu já cheguei a essa conclusão. Mas por que que eu cheguei a essa conclusão? Porque eu sentei aqui na cadeira e pensei assim: ah, agora eu vou falar isso aqui. Não. Nesses anos trabalhando na obra de Deus, eu já vi que tem gente que Deus coloca um presente no colo dela, no colo dele, tipo assim, um homem abençoado, uma mulher abençoada, e aquela pessoa não valoriza. Aquela pessoa troca o abençoado, abençoado, por alguém que não vale nada, irmão. Só que um dia, irmão, a conta vem. Um dia a fatura vem. Tem pessoas que às vezes elas entram num beco sem saída. Quando ela vai ver, daqui a pouco ela está sendo morta, daqui a pouco ela está sendo espancada toda a vida e tudo. Às vezes até acontecendo algo que não tem uma reviravolta, não tem uma volta. Então o Senhor está dizendo para você aqui que você tem que começar a ser cumpridor da palavra. A pessoa que cumpre a palavra de Deus, irmão, ela vai ser muito abençoada. O Senhor vai ser tremendamente contigo. O Senhor vai ser na tua vida. Olha, não estou falando que vai ser fácil, não. Quem está na presença de Deus tem mais luta do que quem está lá fora. Mas também tem a vitória que quem está lá fora não tem, não, irmão. Você pode ter certeza que a vitória vai ser sua, pelo sangue de Jesus. Pode estar se levantando o próprio Satanás contra você, mas você ainda vai pisar muito na cabeça da serpente, irmão. Você vai pisar ainda muito na cabeça de Satanás. Você vai pisar ainda muito na cabeça do diabo. Irmão, tudo que o diabo fez com você, você vai fazer pior com ele. Você vai pisar na cabeça dele, em nome de Jesus vai ser repreendido. O nome do Senhor vai ser glorificado na tua vida. Glória a Deus.
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1: Sete e 28.

0: 7h44.
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0: 7h53. 104 FM Novo Som. 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
2: Oito e seis.

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5: Uau.

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6: 8:35.

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1: 8:58.

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